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2: Vocês precisam admitir alguma coisa.

0: Muito boa noite pra você, segundo! Como é que você tá aí? Vanessa Nunes na área. Van Nunes, pra você. A gente é amigo, né? A gente é aqui, ó. Ó, é carne e unha, alma gêmea, bate coração. Vambora, clássicos vai começar. Você, meu convidado, minha convidada pra viajar. Viajar no tempo? Oh, que coisa incrível a gente pode. É tudo!
1: 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Vai começar! 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Aquela viagem no tempo com os clássicos que fizeram e fazem muito sucesso aqui na Rádio Disney. 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
0: Começou Clássicos Rádio Disney, aquela viagem no tempo maravilhosa. E você adivinha, pode participar. Manda teu clássico, é o seu momento de brilhar aqui na programação da Rádio Disney. Eu já tô ansiosa pra saber o que vem nessa segunda-feira. Você capricha, hein? Pega uma lá do baú bacanuda. Manda áudio 943-99-9130. Van, quero ouvir tal música porque me lembra tal momento. Tananina, tananina, aí você me conta. Tá bom? Pode ser assim? Tô aqui te esperando. Ó, lembrando que é a melhor segunda-feira do ano, hein? Toda segunda-feira você tem uma melhor segunda-feira pra experienciar aqui na Rádio Disney. Temos o quê? Aquela força pro seu carango. Pastilhas de freio instaladas dianteira para carros nacionais. Tá precisando? Boa pedida? Então manda aí, hashtag melhor segunda-feira do ano. E bora, bora, bora que eu quero viajar.
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0: Jordan Sparks, é o que a gente acabou de ouvir. Som delicinha do ano de 2007. O que, que você fazia lá, hein? Em 2007, por exemplo, aconteciam jogos pan-americanos do Rio de Janeiro, lembra? E também chegava aos cinemas um filme que deixou todo brasileiro assim, meio mexido, meio passado. Tropa de Elite. Você assistiu na época? Certeza que sim. Foi intenso, não foi não? Foi intenso.
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0: Rádio Disney é tudo com Nickelback. 10 horas 24 minutos. Esse é o clássico. Você tá curtindo aí? A viagem só começou, tá? Tá só começando. São viagens curtas, médias e longas pra você aproveitar muito. E aproveita, manda teu clássico. Aquela música que você tá afim de ouvir. Essa segunda-feira, assim, ó, de boa. 18 de maio, quase meio do ano. Que é isso, Brasil? 16 graus em São Paulo. Pois é, tamo junto. Salve, salve! Deixa eu mandar um abraço aqui pra quem tá com a gente. O queridão está em Santarém, no estado do Pará, Jorge Silva! Quase na divisa com o estado do Amazonas. Um grande abraço pra você. Obrigada por estar com a Rádio Disney. A Bruninha linda, que acabou de voltar da faculdade, tá ouvindo a Rádio Disney. Fez um trabalho sobre a Rádio Disney na faculdade. Eu quero ver esse trabalho aí. Você me manda que eu vou ler todinho com o maior prazer, tá, Bruna? Tenho certeza que foi nota 10. Agora sim, vamos falar de música?
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0: Como se a gente já não estivesse falando, né? O tempo todo. Bom, tem notícia boa pra quem não resiste a um bom samba. Depois de anunciar a turnê conjunta Jorge Aragão, Alcione e Zeca Pagodinho, agora também confirmaram um cruzeiro temático que promete levar o clima da roda de samba direto pro alto mar. Demais, né? O navio, o maior encontro do samba em alto mar, vai rolar de 11 a 14 de janeiro de 2027. Com saída de Santos e destino ao Rio de Janeiro. Além do show especial do trio, a expectativa é que outros nomes do samba e do pagode entrem nessa festa. Para quem curte experiência diferente, música boa do começo ao fim, vai ficar de olho nas próximas novidades. Fica aí, ó, com a gente, porque também estamos aqui espiando para te contar o mais rápido possível, tá?
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6: Vamos aqui, ó, continuar nossa viagem que tava muito boa e vai continuar cada vez melhor. Clássico Rádio Disney. E ó, a melhor segunda-feira do ano também é hoje. É hoje, pode ser a sua.

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0: manda seu clássico. Chegou a hora de ouvir o seu pedido musical aqui no Clássicos Rádio Disney.
1: Eu tô sabendo que hoje o pedido tem um motivo especial. Isabela fazendo aniversário. Isabela, 18 aninhos. Então, ó, mãe passou por aqui. Vamos ouvi-la?
2: Boa noite, Ivan.
1: Boa noite.
2: Eu sou a Silvana e nos clássicos de hoje eu peço pra que você toque Black or White do Michael Jackson.
1: Acho que arrasou no
2: Rádio Disney é tudo!
1: E bora celebrar esses 18 anos.

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0: 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Boa noite, segundo. A melhor segunda-feira do ano, Rádio Disney.

0: da Maria Braga, do Norte a Norte, de antes da TV Globo. Agora eu choquei. Vamos lá, no mesmo ano Toy Story 2 chegava nos cinemas, que delícia! E por falar nisso, tem uma exposição muito legal do Toy Story, Ao Infinito e Além. Fica ligado aí, porque tem ingressos pra você aqui na Rádio Disney pra essa exposição lindona, tá bom? Gruda nos 91.3, você já sabe como é que funciona.
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0: Rádio Disney, é tudo com James Morrison, Nelly Furtado, agora 11 horas 28 minutos. Como é bom viajar no tempo, hein? Delícia, até meia-noite. Esse é o Clássicos, de segunda a sexta, a partir das 10 da noite. Você tem sempre uma viagem marcada com a gente, tá?
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0: Imagina o universo de He-Man com trilha sonora de peso reimaginada. Oh, meu Deus, olha, foi isso que aconteceu. Brian May, lendário guitarrista do Queen, participou de Eternia, faixa que antecipa o novo filme Mestres do Universo. E já tá chamando a atenção pelo solo marcante. A música foi composta por Daniel Pemberton, que fez a trilha de Homem-Aranha no Aranhaverso, e chega em duas versões antes da estreia do filme, marcada para 5 de junho. No elenco tem Nicholas Galitzny como He-Man, Jared Leto como Esqueleto e Idris Elba como Mentor. Pra quem curte cinema, cultura pop e aquele toque clássico do rock, essa mistura já empolgou bastante. Até a próxima, turma. Tamo ansiosos aqui, né, pra assistir He-Man.
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2: Na Rádio Disney, 11:30, boa noite, ó! Estamos indo pra nossa última passagem aqui, ó, da viagem.

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0: Só aumentar o som e ouvir essa música no talo.
1: Brasil!
0: É tudo. Alá, alá, todo mundo querendo ganhar seu Smart TV 60 polegadas. Você sabe que eu também queria ganhar? Ai, eu queria, mas por motivos de CLT eu não posso concorrer. Você pode. Então você participe, tá? Por favor. É isso mesmo, tô vendo aqui a galera em peso, fazendo o dever de casa bonitinho. Ouvi o sinal da promoção, você manda ali na hora, hashtag essa TV é minha e o seu nome completo. É muito fácil participar. E além da Smart TV 60 polegadas, pra você torcer pelo seu time, aliás, teve a escalação hoje, o Ancelotti, né, fez suas apostas. Tem gente que ficou satisfeita, tem gente que ficou insatisfeita, mas no fundo a gente quer que o Brasil arrase, essa é a verdade. E aí, na sua Smart TV 60 polegadas vai ser show, né? Você vai ser o Ancelotti, você vai ver melhor que o Ancelotti os jogos. Ah, vai ser, todo mundo vira técnico, né? A gente já sabe disso. 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E aí é isso. Olha que bacana. E vou te contar mais. 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Será que você vai ouvir seu nome aqui? Eu tô torcendo que sim. Então vai, continua participando e boa sorte.
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quanta delícia de memória a gente resgatou, né? Como a gente percebeu que o tempo voou e que faz muito tempo que Ana Maria Braga tava lá no Norte a Norte, fiquei com isso na cabeça, hein? E que lá atrás ela entrava no Mais Você e eu estava lá acompanhando tudo. Que doideira, realmente, o tempo voa. Clássico fica por aqui, mas não sem antes liberar o prêmio, né? A melhor segunda-feira.

0: Vladimir Fernandes, telefone final 69. Ô, Vlad, você ganhou! Parabéns! Nossa produção vai fazer contato contigo. A melhor segunda-feira do seu ano. Marca aí, ó, 18 de maio. Se deu bem, hein?
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Beleza, aí eu te garanto, tá? 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Sala de cinema fechada só pra gente, pipoca, refri e filmão.

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0: Gabi Ferrau e Nams Get Lucky.
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0: Ah, deixa comigo. Dua Lipa, já tem data pra fechar a era Radical Optimism. Em grande estilo, a cantora vai transformar os últimos shows da turnê gravados na Cidade do México em um filme-concerto e também em um álbum ao vivo. O vídeo chega ao YouTube no dia 21 de maio e o disco sai nas plataformas dia 22.

2014 com La La La, cantora Mansonel, Dai Dai, como a música oficial da Copa do Mundo de 2026. A faixa chega com Burna Boy e mistura pop latino com afrobeats em uma sonoridade global que combina com o torneio disputado em 3 países. É mais um capítulo de Shakira em um dos maiores palcos do esporte.

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3: Rádio Disney, meia-noite 31. 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É tudo!

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0: mais. Ó, última chamada. 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Você vem com a Rádio Disney. Topas? Manda seu nome aí que dá tempo de participar.
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0: explicar tudo direitinho, tá bom, Luiz Antônio? Mas deu muito bom, começou a terça-feira já com o programa mega especial lá pro dia 29. Já marca aí na agenda que esse compromisso vai ser tudo!
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0: Rádio Disney é tudo com Katy Perry.
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0: Então, vamos lá falar de saúde, papo importante, tá na hora de se proteger. A vacina contra a gripe tá liberada nesta segunda-feira, a partir desta segunda, né, 18 de maio, para todo mundo acima de 6 meses na capital paulista. Antes a imunização era só para grupos prioritários, agora crianças, adolescentes, adultos, idosos aí de todas as idades já podem receber a dose. O atendimento rola de segunda a sábado, das 7 da manhã às 7 da noite, tá? Durante a semana nas UBSs, no sábado nas AMAs e UBSs integradas. O drive-thru segue em maio para idosos e pessoas com dificuldade de locomoção. Confere a unidade mais perto na plataforma Busca Saúde e se cuida. Vacina salva vidas.
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Kelly Rowland, Dilema, 1h43. Hora certa. Não se perca. Vai aí, faz teus corre, faz seu nome, né, de madrugada. Faz teu nome na madrugada, Rádio Disney. Ó, por falar em faz teu nome aqui na promoção torcida Rádio Disney. Sabe por quê? Porque tem uma Smart TV 60 polegadas te esperando, mais assinatura de 1 ano Disney Plus. Ai, a gente quer tanto que você ganhe, que você possa curtir, né, o maior campeonato de futebol do mundo, numa qualidade legalzona, que você possa dar vários palpites, ficar de olho no lance e também, claro, ganhar a Disney Plus aí, assinatura para assistir tudo que você quiser e ouvir e assistir Rádio Disney por lá. Afinal de contas, agora estamos também no Disney Plus. Oi, galera que tá aí, ó, assistindo a gente e ouvindo pelo Disney Plus. Obrigada demais, viu, por escolher estar com a Rádio Disney. Aliás, tô devendo um monte de abraço aqui, ó. A bonita da Nicole tá no Jardim Coimbra, estudando sintonizada com a Rádio Disney. Leonardo, de Pescaria Brava, em Santa Catarina. Caraca, nunca tinha ouvido falar. Que doideira! Esse Brasil é imenso, é lindo. Quanto mais gente de todo canto manda mensagem aqui, mais eu fico

tá bom? Beijão. E aí ele tá mandando aqui um beijo especial pra namorada Cristiane, que tá assistindo a Rádio Disney pelo Disney Plus. Ô Cris, ó, receba o beijo do Léo aí pra você com o maior carinho. E da equipe Rádio Disney também. Que mais? Um beijo pra Enzio e Valesca de Recife, galera. Recife com a gente também. Pronto, chegou seu momento, querido.

0: É por isso que eu li a Rádio Disney. Tamo junto. Bom, falei tanto de Smart TV 60 polegadas e assinatura Disney Plus, que é hora de fazer dever de casa, né? Dito isso, eu também tô indo embora. Beijo, a gente se encontra hoje às 10 da noite.
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terça-feira já começou, estamos nas primeiras horas desta terça. Que seja um dia abençoado, um dia lindo pra você, tá? Fica comigo, Serzinho da Madrugada, até às 5 da manhã.

0: Rádio Disney é tudo! Que sequência! Eu simplesmente adoro, ó, coloquei o volume no máximo aqui dentro do estúdio pra ouvir essa sequência que ficou maravilhosa, né? Você curtiu? Então fica comigo que já já tem mais.
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1: E aí, ser da madrugada, como é que você tá? Nós somos seres da madrugada, né? Eu e você. Você daí, trabalhando, com insônia, ou apenas ouvindo a Rádio Disney nessa hora tranquila? Fica comigo até às 5 da manhã.

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Boa noite, tudo bom por aí? Aqui é Júlia Almeida e você vai comigo até às 5 da manhã aqui na Rádio Disney. E aí, somos seres da madrugada, né? Aumenta o volume do carro e fica comigo que, ó, te prometo uma super programação musical e muito boa companhia.

0: É tudo. Como é que foi seu dia? Foi bem? E agora a noite tá melhor, né? Fica comigo. A gente vai junto até às 5 da manhã.
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com a melhor programação musical e aquela companhia gostosa pra você aonde quer que você esteja. É, eu sempre falo, né? A gente é meio ser da madrugada, né? A gente vai junto até às 5 da manhã.

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Tô imaginando você aí no trabalho, no trânsito. Que trânsito, né? Essa hora não tem trânsito. Você tá aí rodando pelas cidades, essas ruas vazias. Bem, uma boa hora pra ouvir essa daqui, ó.

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0: 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Ai, como é bom ouvir essas músicas que te tiram do chão, não é?
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Bom dia, como você preferir, sabe por quê? Estamos aqui na madrugada Rádio Disney até às 5 da manhã e você fazendo companhia, trabalhando, em casa, com insônia. Fica junto comigo.

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0: Vamos, time da manhã, que hoje é terça-feira, 19 de maio de 2026. Oi, oi, oi, eu sou o Serginho, muito bom dia pra você que tá com a gente, muito bom dia pra você que tá começando o dia com a Rádio Disney. Acordou, ligou, ficou. Daqui a pouco tem o despertador Rádio Disney, mandando mensagem pra quem você gosta, te dando presente, colocando você no ar, te dando dicas de trânsito e, claro, aquela senha do baú. Então já manda aquela mensagem 943-99-9130. Manda aquele bom dia, manda, manda. É tudo!
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0: Tudo, ó, previsão do tempo pra hoje, vai esfriar, não vai mudar muito em relação a ontem, só a chuva que diminui um pouco, mas o frio essa semana toda vai ter frio, essa semana toda vai ser friorentinha, hoje a máxima não passa dos 21 graus, hein? Podendo chover a qualquer momento, mas não tanto quanto ontem, tá bom? É aquela blusa, hein?
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0: você que é taxista, motorista de táxi, de aplicativo, levando a galera pra baixo e pra cima, dando carona aqui pra Rádio Disney, obrigado, carinha, companhia de sempre. 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
2: Vem comigo assim, ó.

0: Rádio Disney é tudo 943-99-9130. Deixa eu ver quem tá começando o dia com a Rádio Disney aqui. O Lauro, quem mais aqui? Tiago, Ricardo, Rael, José, quem mais aqui também? Reinaldo, Sheila aqui com a gente, Taylor começando o dia com a Rádio Disney também, quem mais aqui? Aninha, indo treinar nesse frio, Aninha, bom treino pra você. É você começando o dia com a Rádio Disney, cada dia mais gente vindo aqui pra Rádio Disney, Luan tá aqui com a gente também, Bianquinha, Flavinha, todo mundo começando o dia com a Rádio Disney.
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0: Agora 5h59, bora então, time da manhã. Terça-feira, oi, oi, oi, 19 de maio de 2026. Eu sou o Serginho, bora lá começar esse dia. É tudo.
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0: Vamos lá, time da manhã. Terçou, com friozinho, sim. Temos nesse exato momento sensação térmica de 17 graus, 19 marcando no termômetro. E a gente começando o dia junto com você, pra você que vai pra escola, pro trabalho, pra faculdade. Suzana já está aqui do meu lado.
2: Eu já cheguei.
0: Chegou,
2: cheguei chegando.
0: Cheguei chegando. Desânimo era demais. Dia do estudante de direito. Não sei.
2: Não sabe.
0: Não sei, né? É que falavam isso antigamente.
2: Ah, é?
0: Falar.
2: Ah, então.
0: Não. Dia do estudante de direito hoje, Suzana. Você está fazendo direito ou está fazendo errado?
2: E se fizer do esquerdo?
0: Não, gente.
2: Só do direito. Não,
0: não está fazendo... Que... Não, não, não, não. Começou, meu Deus do céu. Não,
2: e direito e o esquerdo? Fica como?
0: Dia do físico também, Suzana.
2: Parabéns, físico.
0: Físico, outra matéria aqui na escola também era, não, pelo,
2: não,
0: amor de Deus,
2: não,
0: hein?
2: Não, essa daí juntou com matemática e química.
0: Biologia.
2: Não dá, não. Biologia até vai, mas não.
0: Química também era um inferno,
2: era difícil,
0: né?
2: Nossa, era difícil. Química.
0: Dia de São Crispim.
2: Crispim.
0: São Crispim. E dia do defensor público, viu?
2: Olá,
0: e
2: parabéns.
0: E dia
2: a
0: que
2: todos.
0: Você, time da manhã, vai pro Melly Music por nossa conta.
2: Aí sim,
0: descobrimos,
2: hein?
0: Quem é o artista misterioso.
2: Murilo Huff.
0: Murilo Huff.
2: Aí.
0: Então é Murilo Huff, Ana Castela, Laona Prado.
2: Exatamente.
0: Belo time, hein?
2: Boa,
0: só
2: então,
0: perde pro time da manhã.
2: Só perde pro time da manhã. Porque aí você já sabe, né? Time da manhã é nós.
0: É diferenciado.
2: É
0: quem
2: diferenciado.
0: Do time da manhã, quem no Melly Music, com promoção exclusiva da Rádio Disney, 943-99-9130. É áudio?
2: É áudio, manda mensagem de áudio se tem carrinho parado, se tem trenzinho parado ou metrozinho parado.
0: Tá bom, tá então, bom? Ontem não falamos muito da tretinha de time da manhã, time da tarde, mas vamos retomar isso aí.
2: Vamos
0: hoje.
2: Vamos retomar? Né?
0: Vamos,
2: opa!
0: Que me provocaram ontem.
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0: 6:12.
1: E aí? Você viu? Você viu?
0: Você viu, Suzana?
2: O quê?
0: Tá lá o menino Ney.
2: Tá lá.
0: Foi escalado o menino Ney.
2: Foi que foi, hein?
0: Foi que foi. Tava assistindo ontem.
2: Certo.
0: Você gostou da lista dos convocados pra seleção brasileira?
2: Olha, gostei. Ah, mas a lista que eu conheço era Rivaldo, Bebeto,
0: Ronaldo, Kaká.
2: Ronaldinho,
0: exatamente.
2: Esses eu sabia, sim.
0: Romário, muito bom, né? Mas... Não, mas do Rayan eu gostei.
2: Não, Rayan.
0: Rayan, gostei, menino. Menino bom, joga bem. Mas eu gosto do Lancelotti.
2: Eu também.
0: Eu gosto do Lancelotti. Ele é bom. Ele e o Guardiola, pra mim, é um dos melhores técnicos que a gente tem hoje.
2: Eu acho que
0: e
2: vai.
0: O que ele tem pra colocar lá pra jogar, ele colocou.
2: Exatamente.
0: Mas também levar o Neymar é igual aquela coisa. Igual quando a gente vai pra praia. Pô, o que, que eu boto na mala? Não sei. Bota tudo aí lá na hora a gente vê o que, que a gente veste. Mas bota na mala aí.
2: É melhor tá lá, hein?
0: É, pelo menos tá lá, né?
2: Mas aí, agora eu vi que também, além da lista, obviamente, do Brasil, saiu também a lista de convocados da Coreia.
0: Da Coreia? Então, você ontem no seu Instagram.
2: A gente tá pedindo pra você falar os nomes.
0: A escalação da Coreia. Já eu falo toda a escalação da Coreia.
2: Ah, é?
0: Gostei de alguns nomes.
2: Ah, é?
0: Uns nomes bons, bonitos.
2: Fala um aí.
0: É o Shin Song Kim.
2: O Shin
0: vai. É jogador novo.
2: Ah, é?
0: Shin Song Kim? Uhum. Vai também.
2: Também?
0: Também vai.
2: Eu pensei que ia o Shan.
0: Qual o Shan?
2: Shan, tem a bola.
0: Ah, tá. Eu que agora tô Shan.
2: Ah, é?
0: Chanteado.
3: Bom dia, Rádio Disney. Bom dia, melhor dupla SS. Bom dia, turma da manhã.
0: Bom dia.
3: Aqui é o Adriano, motorista da Zona Leste de São Paulo. Tô andando aqui no centro de Itaquá. Por enquanto tá uma maravilha o trânsito.
0: Boa.
3: Tá tendo nada.
0: Assim que a gente gosta.
3: E aparentemente o trem do ramal de Itaquaquecetuba tá normal.
0: Tá
3: Rádio
0: bom.
3: Disney é tudo.
0: Tudo Disney. Você é carioca esse aqui, hein? Eu falo da Coreia, você falou da Grécia.
2: Ah, é? Fala.
0: Da Grécia?
2: Esse é o manjo de futebol?
0: A escalação toda
2: perfeita,
0: da Grécia, hein?
2: Perfeita.
0: Com todos os pronomes e sobrenomes dos gregos.
2: Com certeza, o da Coreia eu sei mais um. O Chum também foi.
0: O Chum tá lá.
2: O Chum. Chuntei a bola.
0: Bom, é.
2: Chuntei.
4: Bom dia, Sérgio. Bom dia, Sul. Augusto de Interlagos. Estou pela 23 de maio agora. O trânsito tá fluindo. Bastante calma, mas tá fluindo. Tô em sentido do Rodanel. Vamos lá para mais um dia de trabalho.
0: Vamos.
4: Rumo às 36 horas.
2: Bora.
4: Eita, me trabalha. Já tá tudo certo. Que Deus abençoe vocês. Um abraço, um beijo no coração.
0: Valeu.
4: E Rádio Disney é tudo.
0: É isso, então daqui a pouco Grécia.
2: Grécia e Coreia. Tá bom.
0: Tá certo, então.
2: Tá tranquilo?
0: Tá tranquilo, tá favorável?
2: Eu até posso fazer a narração do jogo?
0: Não, gostaremos.
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0: podemos perder nenhum lance da Grécia.
1: Claro
0: eu
1: que
0: quero
1: não.
0: saber os atacantes da Grécia.
1: Certo.
0: Mas, é. Que mais? Goleiro da Grécia.
1: Eu adorei essa lista.
0: A
1: o Serginho me mandou uma lista aqui que tá parecendo um aplicativo isso aqui. Tem altura, idade, peso do jogador.
0: É, a escalação dos meninos. Você já tá de olho.
1: Não, completa a escalação. Suzana
0: já
1: né?
0: tá de olho nos meninos.
1: Que isso?
0: Já tá achando os gregos bonitos. Não é essa é a função
1: não
0: do negócio.
1: É, não, não,
0: temos
1: claro
0: que falar
1: não.
0: da Copa.
1: Pode deixar.
0: Você se concentra na Copa, Suzana. Fecha a foto do menino.
1: Tá, eu só tô vendo os nomes.
0: Fechou
1: aqui.
0: A foto. Não precisa sem camisa,
1: tá
0: Suzana.
1: Não, não. Com camisa, pra saber
0: tá
1: aqui
0: bom.
1: Qual é o número dele.
0: Ah, tá certo, então. Vou falar pra você o um negócio.
1: Risoles, ó.
0: Não é Risoles.
1: Tisioles.
0: Risoles, não é. O Risoles não vai.
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18: Vamos aí, time da manhã.

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0: 6h36.
1: E aí, você viu? Você viu?
2: Então vamos lá, dona Suzana.
3: Diga.
2: Eu quero a escalação do time da Grécia.
3: Não, mas eu pedi primeiro a da Coreia. Mas tá bom,
2: achei
3: tá
2: que
3: bom.
2: Era outra entrada, mas quiser fala
3: eu
2: agora.
3: Falo. O Costas Mitroglou.
2: Mitroglou? Ele te trollou?
3: Ele me trollou.
2: Ah, tá bom.
3: Daqui.
2: Ele vai. Ah, que bom.
3: O André Samaris também vai. O Samaris vai. O Costas não pode faltar.
2: Costas ele defende.
3: Defende de quê? De Costas.
2: É muito bom, esse é bom.
3: O Paranagiotis Cone. Esse daqui coloca um cone pra poder fazer o aquecimento.
2: Barreira importante.
3: Não, pra fazer o aquecimento tem que pôr aqueles cones pra fazer o zigue-zague, entendeu? Aí ele já vai. Quem mais? O Tiziolis, como é que não vai?
2: Tiziolis é o que você coloca em cima da salada?
3: Azeite Tiziolis.
2: Exatamente. É isso.
3: Agora eu não sei como é que fala isso, mas vamos lá. Rolebas, esse daqui
2: o Rolebas. Como falta? Temos que levar Rolebas. Rolebas é o melhor que temos.
3: Os melhores jogadores.
2: Rolebas.
3: O Maniates também, Giannis. Maniates também
2: Giannis,
3: vai. Com certeza. E o Tifones.
2: Tifones, né?
3: Jecas.
2: Que não, Jeca vai?
3: O Jeca vai.
2: Vai bem vestido ou vai Jecas?
3: Vai bem vestido.
2: Ah, tá bom.
3: Com traje.
2: Tá certo.
3: Esse daí tem 1,78, 71
2: esse que
3: quilos.
2: Você gostou?
3: Esse daqui parece ser uma boa opção
2: pro
3: time,
2: tá? Você tá no Tinder?
3: Eu tô vendo a escalação
2: aqui.
3: Não, o Dimitris também não podia esquecer, o Salpagindis.
2: Esse é belo.
3: Pra temperar ali,
2: não,
3: põe
2: sim,
3: um sal
2: tem que
3: ali,
2: ir, tem
3: vai.
2: Que ir também, é um belo jogador. Belo jogador, não pode faltar. Só
3: demais.
2: Esses?
3: Ah, não, tem um aqui que parece o CW.
2: O quê?
3: É o Cristodoulopoulos.
2: Esse é bom pra bola aérea.
3: Exatamente, dá os polos.
2: Dá lá os polos. Muito obrigado, viu, Suzana? Muito obrigado.
3: Quem gostou da escalação?
2: Já, a escalação da Coreia. Pois exatamente.
3: Isso.
2: Se você quiser falar, também fica à vontade,
3: com
2: viu?
3: Com certeza,
2: tá
3: eu manjo.
4: Bom dia, oi, Rádio Disney.
2: Bom dia.
4: Aqui é Vili Vander do Parque Peruche.
2: Fala, meu bom.
4: Estou aqui na Avenida Engenheiro Caetano Álvares, sentido Mandaqui.
2: Mandaqui, então.
4: Invadimos o horário da tarde ontem. Invadimos.
2: Bom, gostamos assim.
4: Vou mandar um recadinho pra turma da tarde, porque time é só o da manhã.
2: Gostei disso.
4: Não mexe com o time da manhã.
3: Não pode.
4: Não mexe com a Suzana e com o Serginho. O time da manhã só tem pitbull, hein? Rádio Disney
2: é tudo! Então eu posso dar uma informação pro time da manhã?
3: Pode.
2: O time da manhã...
3: Diga.
2: Foi confirmado...
3: Ah, é?
2: Como a maior audiência da emissora. Obrigado, time da manhã! Audiência da Rádio Disney.
5: Salve, salve, Rádio Disney. Aqui é o Vitor, da Zona Norte de São Paulo, sentido Alphaville. O trânsito hoje agora tá uma maravilha, né? Essa é a vantagem de ser a placa do carro.
2: Boa.
5: A desvantagem só é acordar cedo. Valeu, Rádio Disney. Obrigado aí por alegrar sempre as minhas manhãs. Tamo junto.
3: Valeu.
5: Rádio Disney é tudo.
2: É tudo!
3: Ó, deixa eu mandar um beijo pra Lucy, mamãe aqui, tá mandando pra filhota Elisa, 11 aninhos hoje. E a Vera também, que escuta a gente todos os dias, Serginho. Tá mandando um beijo pro filho Miguel, 7 aninhos hoje.
2: Aê!

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0: Você começando o dia junto com a Rádio Disney aqui no time da manhã. Suzana, podemos começar também a mais uma leva de mensagens.

0: filme da tarde, filme da noite. Com certeza. As mensagens que forem comprovadas, a gente pode premiar.
1: Com certeza, a gente então, gosta de premiar o time da manhã.
0: Então, o time da manhã, fique à vontade para mais uma leva de comentários no time da tarde e no time da noite, falando evidentemente do time,
1: do time da manhã.
0: E se comprovar, amanhã tem presente pra esses aí.
1: E
0: tá
1: falando
0: bom?
1: Em presente, tem aniversário. Você que quer desejar feliz aniversário pra quem você gosta ou ama, manda um despertador, faça que nem a Silvana, mandando pra Isabela. Parabéns, sua linda! Tudo de bom!
2: Bom dia, Rádio Disney! Eu sou a Silvana e tô passando aqui hoje no despertador, o meu despertador, Rádio Disney, vai para a Isabela, a minha filhinha, que completou seus 18 aninhos, passando pra dizer que parece que foi ontem que eu a segurava nos meus braços e hoje eu já olho pra frente e vejo uma linda mulher, cheia de sonhos, diante de mim, minha Isabela. Rádio Disney é tudo!
0: Parabéns! Aê! Felicidades!
1: Aproveita seu dia! 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

0: Clique pra quem?
1: Pra quem? Pra quem se inscreveu, não é mesmo? Ah, se não se inscrever, não concorre, fica
2: difícil. Ganhar,
1: fica difícil.
2: Né?
1: Exatamente. Então foi a Tatiane Cristina da Silva, final do telefone 1404.
0: Muito bem, Tati! A gente entra em contato, vai ver lá o Ana Prado. Ana Castela, Murilo Rufi por nossa conta, viu? Ó, a Disney Rádio Oficial tem um monte pra você ainda. Se não ganhar dessa vez, na próxima vai, hein? E a partir de agora, kit de pão de queijo, pedacinho do sol. Tem queijo mesmo? 943-99-9130 mandou áudio concorrendo.
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1: E a Mega Sena vai fazer uma pausa nesta semana e volta no dia 24 de maio com sorteio especial pelos 30 anos da loteria. O concurso 3010 vai ter prêmio estimado de 300 milhões de reais e não vai acumular. As apostas podem ser feitas até o dia 23 de maio, às 10 horas da noite. No dia do sorteio, o bolão pode ser comprado até às 10 da manhã. A aposta simples custa R$ 6 e o sorteio acontece às 11 horas da manhã em São Paulo com transmissão ao vivo.
0: E o governo abriu as inscrições para um curso online gratuito sobre inteligência artificial no serviço público. A formação tem 155 horas e foi pensada para ajudar servidores a entender como a IA pode melhorar processos e deixar o trabalho mais ágil. A proposta é preparar quem quer atuar ou liderar projetos de inovação com uso responsável da tecnologia. As inscrições podem ser feitas pelo portal Escola Virtual do Governo.
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15: Agora 7:01, temos 17 graus. Muito bom dia, time da manhã. Obrigado você que tá com a gente.
0: Obrigada pela carona. Manda aquele áudio se tem trânsito aqui no nosso WhatsApp.
15: É tudo!

0: também.
1: É, vai o Li Chang Sangong.
0: Aham.
1: Xing Gong Ming. Vai também.
0: Vai também?
1: Vai também. Belíssimo jogador. Entrou agora, tá, jogou muito na base.
0: Boa.
1: Agora tá, faz belos gols.
0: Gostei.
1: Temos aqui também o Len Kang Yin. Bom também. Vem, vai numa campanha muito boa.
0: O Kim vai também?
1: Pães.
0: O Kim bate a bola?
1: O Kim vai também. Vai
0: isso,
1: também.
0: Boa.
1: Kim Pães vai também.
0: Também.
1: Ren Join Swing e Join Gang Kang.
0: Tá bom.
1: Esse eu já não sei se é alemão.
0: E aqui,
1: pelo seu
0: fala dois assim, se um tá passando a bola pro outro.
1: Não, é pra narrar o jogo?
0: Isso.
1: Não, aí já me complica, né? É o...

0: junto ao pro gol, é também. Isso. E o técnico deles é o Yakisoba.
1: Bom dia, Rádio Disney. Aqui é a Sara, da Zona Sul. É, tudo parado indo em direção ao Taboão da Serra, Avenida Morumbi, Giovanni Gronk. O início aqui do Taboão, totalmente parado.
0: Eita.
1: Time da manhã, CW à noite tá falando que o time da noite é melhor, porque ele que faz o sorteio de todos os prêmios, ele que dá a TV, ele que dá as moedas, gostando disso. Time da manhã que leva todas. Eu quero sorteio de manhã.
0: O time da manhã, eu vou explicar uma coisa mais uma vez. CW, os prêmios não são... Não é do horário do CW, o prêmio é da rádio.
2: Exatamente.
0: E todos os prêmios que o CW sorteia, quem começa a fazer o barulho e dá as dicas e as senhas é o time da manhã. Então o time da manhã já sai na frente porque pode participar primeiro.
2: Exatamente.
0: Então todos os prêmios que ele fala que é dele, não é dele, é da rádio. Então você tem a chance de participar primeiro ouvindo o time da manhã. Pronto,
2: certeza.
0: CW, desmascaramos.
3: Aqui é o José Luiz. Brasilândia, estou aqui na Avenida Marquês São Vicente.
0: Boa.
3: Bem na ponte da Casa Verde. Tá trânsito já, viu?
0: Eita.
3: Tenha paciência, cautela, que a melhor coisa é escutar a Rádio Disney. Quer tudo! Da
0: Brasilândia! Valeu, meu querido!
4: Fala, Serginho! Bom dia! Fala, Tite Suzana!
2: Oiê.
4: Beleza, Rodrigo? Aqui pela Ayanha Belo. O trânsito tá intenso dos dois sentidos, tá? Saindo demais do cantãozinho, um pouquinho. A escalação, convocação, gostei, mas eu trocaria alguns nomes, né? Não levaria alguns nomes que foram ali, levariam outros no lugar. Abraço!
0: E é por isso que daqui a pouco a gente vai falar a escalação do Brasil com os comentários da Suzana.
2: Exatamente, mas é uma piada rápida.
0: Então vai rápida a piada.
2: Por que o atacante levou lápis pro jogo?
0: Por quê?
2: Pra fazer gol de letra.
0: Não, você não falou isso logo cedo. Gol de letra. Com lápis. Ele vai jogar sinuca lá agora. Vai ficar bolinha com a

0: Latino.
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3: A Andréia, mamãe, tá mandando pro Arthur e Clara, que completam 12 aninhos. Parabéns.
1: Parabéns.
4: Bom dia, meus filhos. Estou passando aqui pra desejar um feliz aniversário pra vocês. Que o dia de hoje seja muito especial, divertido e com muito amor. Vocês são crianças maravilhosas, gentis, companheiras, e a mamãe tem muito, muito orgulho de vocês. Amo vocês mais que tudo nesse mundo. Um super beijo.
1: Felicidades, Arthur e Clara.
5: Vocês precisam admitir alguma coisa.

0: Uma moedinha que vale 200 reais. Então,
1: com
0: a partir
1: certeza.
0: De agora, aquelas tiquinhas antes da senha que desbloqueia esse baú. Suzana, por favor, o que tem na praia hoje?
1: É isso? Mas era isso que eu ia falar? Tem na praia?
0: A de hoje tem na praia. A belíssima praia. Ajudou muito, viu? Agora, olha o que tá chovendo de hashtag já acertou.
1: Opa, a pessoa já sabe como
0: me fala
1: tem na praia.
0: Não, me fala a dica melhor.
1: Ah.
0: É essa a palavra aqui?
1: É essa daí.
0: É, realmente tem na, praia, mas tem mais de um, né?
1: Tem mais de
0: galera,
1: um.
0: Vai que vai.
1: Vai em peso.
0: Vai um monte desses, inclusive, pra praia. Você vai pra praia?
1: Eu vou.
0: Então tem você também.
1: Eu tenho... Oh, que isso?
0: Ó, personagem de novo.
1: Com certeza.
0: É um personagem de novo. Agora, fala muito entrega,
1: então,
0: né?
1: Então...
0: Agora, vai muitos desses vão pra praia realmente no fim do ano, liga som alto e tal.
1: Então,
0: tá bom. Tá bom, já.
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1: E o governo de São Paulo autorizou o início dos estudos para uma nova linha de metrô que pode ligar Cotia e Osasco ao bairro de Sumaré, na capital. A futura linha 22 Marrom, ela tem previsão de 19 estações e quer facilitar a vida de quem se desloca entre a Grande São Paulo e a cidade. Por enquanto, o projeto ainda está em fase de viabilidade e vai precisar passar por novas etapas e aprovações antes de sair do papel.
0: Ah, mais uma dica.
1: Ah.
0: É um animal.
1: É um animal?
0: Que tem um animal.
1: Que tem um animal.
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1: Muito bom dia, boa terça-feira pra você que escolheu a gente. Bora, time da manhã.
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0: 7h39.
1: E aí, você viu? Você viu?
0: Suzana, vamos lá falar dos principais jogadores que vão pra Copa do Mundo.
2: Não tô preparada pra esse momento.
0: Os principais, já falei pra não

0: escalados de todos os times.
1: Então bora lá.
0: Os principais, porque também é muito jogador,
1: é muito
0: não vamos
1: jogador,
0: falar todos,
1: vai.
0: Né? Começar pelo Brasilzão.
1: Brasil.
0: Vini Júnior vai.
1: Vai, mas tá solteiro, não namora mais com a...
0: Ah, esse é o tipo de comentário.
1: Com a Virgínia, isso.
0: Neymar.
1: Esse tá namorando aí, não, mas... tá com a Bruna Biancardi.
0: Gerard Piqué.
1: Esse daí tá solteiro, nem Copa, nem nada.
0: Não,
1: inclusive a ex tá em mais Copa que ele, que é a Shakira, né?
0: CR7.
1: Casado, não dá.
0: No que não
1: tá,
0: dá?
1: Tá casado.
0: Ah,
1: não,
0: porque você
1: não
0: quer pegar?
1: É, não, esse daí é muito bonito, mas tá casado.
0: Alisson.
1: Esse daí também tá casado.
0: Não, mas não é isso que a gente quer saber.
1: Ah, não, é isso. Ah, tá. Então calma, vai.
0: Rodrigo De Paul.
1: Esse daí depois pra onde?
0: Não.
1: Depois você vai pra onde?
0: Mbappé da França. Vai também.
1: Esse daí gosta de croissant.
0: Que isso, Zana?
1: É francês, né? Gosta de
0: Vamos
1: croissant.
0: Pro Japão agora.
1: Pro Japão?
0: Takefusa Kubo.
1: Esse
0: vai.
1: Daí joga aquele joguinho cubo.
0: Não.
1: Aquele cubo mágico. Okay.
0: Do Japão ainda temos o Asano.
1: Esse daí é o final da hora.
0: Não.
1: Pão de queijo tá santo no final.
0: Que isso. Temos ainda...

0: brilha muito no Corinthians.
1: Não. E o Miller da Alemanha?
0: Esse daí gosta de fazer gol. 7-1.
2: Faz bastante, esse aí realmente faz bastante.
0: Mas
2: gol.
0: O que eu mais gostei é o Asano.
1: O Asano?
0: O Asano, esse daí tá assando.
1: Final da hora, final o Asano hora, tem pão de queijo
0: tem
1: pra
0: pão
1: você.
0: De queijo.
1: Obrigado. É isso aí.
0: E essa é a escalação.
1: É dos melhores dos jogadores. Referente ao Bai Suzana.
0: É isso.
1: É, muito obrigado.
0: Gostou?
3: Suzana e Serginho. Meu, eu tô me divertindo muito com vocês. Vocês são demais. Eu tô me divertindo tanto que eu até ia esquecendo de descer na Estação Consolação. Chegou na estação, eu lá sentada e só vi Estação Consolação. Aí depois, meu, eu tenho que descer. Vocês são demais. A Rádio Disney é tudo. Um beijo.
1: Cuidado, mulher. Vai atrasar, vai chegar atrasado, desceu na estação errada. Beijo pra você, bonita.
4: Bom dia, Suzana. Bom dia, Serginho. Bom tudo dia, bem com vocês?
0: Tudo.
4: Márcio Paixão falando da parada de Taipas. Serginho, Su, aquele trânsito na ponte da Freguesia do Ó, minha Nossa Senhora, não tem jeito. Mas vamos lá, nesse friozinho,
1: vamos.
4: Bora pra mais um dia maravilhoso. Rádio Disney, é tudo!
1: Vou te falar que as três principais pontes estão paradinhas.
0: Paradinhas?
1: É, Casa Verde, Limão e aquela da Tiradentes também paradinha.
0: Também?
1: Isso.
0: Diogo falou que a linha 10 também tá bem complicada, a plataforma tá bem cheia. Também a Noemi falou que no Itaim Paulista tá a linha vermelha sentido Sé, tá com problema ali na parte ali do Tatuapé. Então tem muitas estações hoje aí daquele jeito.
1: Eita, terça-feira e seu belíssimo trânsito, hein?

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0: Da gente não, né? Time da manhã vai ter a chance de desbloquear o baú, pegar sua moedinha mágica. Já mais de 15 moedas saíram, a maioria pro time da manhã, evidentemente, porque a gente solta a senha primeiro, então tem mais chance de ganhar quem ouve primeiro.
1: Exatamente.
0: Né? Porque o cara tem chance de ouvir a da manhã e da tarde, então tem duas.
1: Exato.
0: O cara da tarde só ouve uma.
1: Amanhã começa com tudo, né, gente?
0: Eu tô falando, você tem mais chance se você se intitular time da manhã. Não precisa nem titular, acordou, ligou na rádio, você já é time da manhã.
1: Exatamente.
0: Tá bom? A senha daqui a pouco, pra você pegar essa moedinha de duzentão. A dica vem agora.
1: A dica vem agora?
0: É um animal que tem um animal, já falamos.
1: Já.
0: Ele
1: que é da Disney, já falamos?
0: Então agora você me quebrou a senha.
1: Agora
0: você me quebrou, porque o que eu ia falar você
1: era,
0: vai...
1: É isso?
0: Não, eu ia falar que é a... Ele é muito próximo do chefe.
1: Ah, é.
0: Muito próximo
1: muito.
0: Do chefe.
1: E tem na praia, né, gente?
0: Tem na praia, vai aos montes. No final do ano, vai aos montes
1: vai,
0: na praia.
1: Vai.
0: Isso. E quando liga o som ainda alto, aí
1: nossa,
0: realmente... Mas pão de queijo, senão já vamos falar, né?
1: Exatamente. Quem se deu bem nessa hora levou pedacinho do sol, pão de queijo com bolsa térmica pra Cláudia Regina Ribeiro do Santos Silva.
0: Aê!
1: Final do telefone 5940.
0: Ganhou, bonita! Parabéns, viu? Pãozinho de queijo doce salgado, pedacinho do sol,
1: tem queijo mesmo.
0: A partir de agora, par de ingresso pro Família no Parque. Válido somente para os finais de semana de maio, viu? Para você e com a sua família se divertir lá no Parque Vila Lobos com um monte de atração legal. Quer?
1: Quero.
0: Não.
1: Não.
0: Você não,
1: não
0: se mete, não.
1: Tá
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1: E atenção que trabalhadores nascidos em maio que quiserem aderir ao saque aniversário do FGTS ainda neste mês, tem até 29 de maio, último dia útil para fazer a opção. O pagamento para esse grupo começou em 4 de maio e segue até o dia 31 de julho. Quem escolhe essa modalidade pode sacar parte do saldo todo ano no mês de aniversário, mas perde o direito de retirar o valor total do fundo em caso de demissão sem justa causa.
0: E uma nova pesquisa da Genial Quest mostra que 68% dos brasileiros apoiam o fim da escala 6x1 em que a pessoa trabalha 6 dias e descansa 1. Outros 22% são contra. O levantamento também aponta que 43% estão acompanhando de perto esse debate. A pesquisa ouviu 2.004 pessoas entre os dias 8 e 11 de maio. Enquanto isso, a proposta segue em discussão na Câmara dos Deputados.
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13: Bora, time da manhã, que tá friozinho, hein? Temos 16 graus, hoje não vai passar dos 20 graus e com garoto.

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1: E aí, você viu? Você viu?
0: Suzana, não se fala em outra coisa que a escalação do Brasil aí. Sim. Pra essa Copa. E aí muita gente, né? A gente fez até a pergunta no comenta aí se tava confiante na seleção, se não tava na Copa.
2: Chega.
0: Mas você é supersticiosa?
2: Ah, eu sou, né? Tem
0: 6 coincidências pra acreditar no Hexa.
2: Ixi, vamos lá.
0: O Brasil conquistou o título na única vez em que a Turquia participou da Copa, que foi em 2002.
2: Eita,
0: esse ano os turcos disputarão seu segundo Mundial.
2: Então não temos
0: mais.
2: Quero.
0: A última e única vez que o Arsenal foi finalista da Champions League em 2006, a seleção campeã do mundo era treinada por um italiano.
2: Olha!
0: Temos Ancelotti. 3. A única vez que o Brasil ficou 24 anos sem ganhar uma Copa, o título veio nos Estados Unidos em 94.
2: Eita,
0: mais uma pra você. A única Copa até aqui sediada em mais de um país acabou com o Brasil campeão. Em 2002 teve Japão e Coreia do Sul sediando o Mundial.
2: Olá.
0: Mais uma. Quinta. Em 94 e 2002 o Brasil se classificou depois de passar por dificuldades nas eliminatórias. Nas duas vezes a seleção ganhou da Bolívia em casa e perdeu fora de casa.
2: Eita.
0: A última.
2: Eu tenho uma.
0: Tá. Em todos os ciclos de Copas vencidas pelo Brasil, a seleção teve pelo menos uma mudança de treinador. Temos nessa também.
2: Ah, mas eu quero saber, a Dinamarca vai, será? Porque a gente, 2014, perdeu pra Alemanha. 18, em 2018 pra Bélgica.
0: Aqui.
2: 2022 pra Croácia. Então tá A, B, C, D. Vai, se tiver Dinamarca, esquece, né?
0: Ah, então não vai.
2: Então,
0: é a superstição contrária
2: pois
0: agora.
2: É, então
0: esquece tudo que eu falei. Se a Dinamarca jogar, danou-se.
3: Bom dia, Rádio Disney.
0: Bom dia, meu querido. Você tá bem?
3: Não? Bom dia, Serginho, Suzana e Márcio Vilhara. Hoje o trânsito tá meia boca.
0: Meia boca?
3: Vilhara até Vila Nova Conceição em...
0: Quanto tempo?
3: 39 minutos.
0: É, meia boca, realmente.
3: Ali por dentro da USP, Cidade Universitária e Túnel.
0: Sei.
3: Ok. Tá. Rádio Disney é tudo.
0: É tudo. Valeu.
3: Essa TV é minha hoje, hein?
0: Hoje
3: é
0: essa
3: hoje.
0: TV. Hoje essa TV pra hoje ver o Neymar jogar, hein? 60 polegadas não é qualquer TV, não, hein?
4: Bom dia, Suzana. Bom dia, Serjão. Aqui
0: bom
4: é o Edmilson.
0: Dia. Fala, meu bom.
4: Motorista de aplicativo.
0: Você tá bom, não?
4: Eu tô aqui na Edgar Facó. Trânsito sentido Lapa. Travado. Pra chegar, pra dar acesso ali à ponte da Lapa.
0: Sei.
4: É isso aí, Rádio Disney, é tudo. Anda brinde aí, Suzana, pra nós aí. É um prêmio.
0: Ah, da hora, tem presentinho pra você, quem mais?
5: Bom dia, Suzana, bom dia, Serginho.
2: Bom dia.
5: Aqui é a Tatiane da Penha.
0: Tati.
5: É, eu não gosto de fazer fofoca, sabe?
0: Sim.
5: Eu sou time da manhã, com certeza, tatuado, gravado.
0: É nóis, time da manhã.
5: Mas a gente escuta a Rádio Disney o dia todo.
2: Ontem,
5: no final da tarde, no desafio Rádio Disney...
0: O que foi?
5: A pessoa que participou, o rapaz, falou lá pra ele.
0: Ah, é?
5: Ah, eu sou time da manhã. E ficaram bravos, viu? Não queria falar não, mas ficaram bravos. A gente tá causando, é o time da manhã causando.
0: Estamos assim.
5: Um beijo, gente. Obrigado por fazer a nossa manhã tão divertida.
0: Então você que é time da manhã e participa de outros horários, continue falando bem do time da manhã. Vamos vazar time da manhã em todos os horários.
2: Time
0: tá
2: da
0: bom?
2: Manhã
0: pra dar
2: chegou,
0: uma causada legal. Isso.
2: Dupla sucesso.
0: É, exatamente.
2: Fico
0: vamos
2: despertado.
0: Quiser cantar isso em outros horários, a gente fica muito feliz, tá?
2: E ó, já que a gente tá em clima de, né, futebol,
0: sei.
2: Diz aí, Serginho, qual é o jogador que trabalha no banco?
0: O jogador trabalha
2: ele
0: no
2: trabalha
0: banco.
2: Em banco.
0: Olha lá, vem a pegar. A José Pegadinha. Vai, José Pegadinha. Quer ver que é banco de banco? Que banco? Que
2: o
0: banco?
2: Reserva.
0: Por que,
2: fica,
0: que é?
2: Porque
0: ele
2: fica no banco sentado.
0: Não. Não, pera. Isso aí eu preciso de manual de instrução pra entender que isso é muito
2: que
0: ruim.
2: Isso,

0: tudo, 8h23, Suzana, é agora.
1: Agora?
0: É agora.
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0: 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Duzentola pra você. 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
1: Precisa.
0: 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Precisa da senha.
1: A senha que eu vou falar agora?
0: É um grande amigo do chefe.
1: Do boss?
0: Do boss, do big boss.
1: Do big boss?
0: Dos oreinha que a gente gosta. A gente
1: só
0: gosta...
1: pode ser...
0: Quem?
1: Pateta.
0: Pateta tem... É um cachorro que tem um cachorro?
1: Tem um cachorro.
0: Ele... é o Pateta?
1: Ele é o
0: então
1: Pateta.
0: É o Pateta, time da manhã, acelera aí, agora tá com vocês, hein?
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0: E os brasileiros conheceram nessa segunda-feira os representantes da seleção brasileira na Copa do Mundo de 2026. Entre os nomes experientes, algumas surpresas. Neymar foi o principal destaque da lista do técnico Carlo Ancelotti. O camisa 10 do Santos volta a vestir a amarelinha após anos longe da seleção. Com a oportunidade de voltar a atuar pelo time nacional, o jogador terá a chance de igualar um feito que apenas o Pelé atingiu pelo Brasil: jogar a camisa 10 em 4 mundiais diferentes. O craque do Santos estreou em 2014, disputou na sequência 2018 e 2022 sem mudar a numeração. Depois de Pelé e Neymar, os que mais usaram o número histórico da seleção brasileira na história das Copas foram Rivelino, Zico, Rivaldo, 2 vezes cada. E jogando em casa, o Oklahoma City Thunder viu o San Antonio Spurs sair na frente na disputa da final da Conferência Oeste da NBA. E que jogo, viu? A partida, que contou com alternâncias na liderança do placar durante todo o jogo, teve um final emocionante. O último período foi o mais tenso da partida, sendo necessário mais 2 prorrogações para a definição de um vencedor. Na segunda prorrogação, só deu Spurs. Com 9 pontos de Maneama, os visitantes dominaram as ações no garrafão nos dois lados da quadra, 115 a 122 no placar final e 1-0 para eles. 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
0: Bora lá, time da manhã, terça-feira, 19 de maio, com 19 graus.
1: 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Manda aquele áudio 943.

0: 8h41.
1: E aí? Você viu? Você viu?
0: Você viu?
2: Você viu, Serginho, que a Copa vai começar, né? Vai
0: não, ter... não vi.
2: Não viu?
0: É, a Copa vai começar?
2: É, não. Nossa, na cozinha. Vai começar na cozinha.
0: Achei que ia começar o torneio de bocha. É, Copa.
2: Não. Tá. E aí, obviamente, a gente precisa saber cantar o hino, não é mesmo?
0: De cabo a rabo.
2: Exatamente, inteirinho. Mas além do hino do Brasil, eu sei cantar o do México também.
0: O do México?
2: O do México.
0: O que você sabe cantar mesmo do México?
2: Lógico.
0: E por que você
2: sabe? Duvidando?
0: Eu tô.
2: Ah, eu sei. Quer que eu cante?
0: Um teco, né?
2: Um teco?
0: O grande é muito, né?
2: Que bonita sua roupa.
0: Essa música é do Chaves.
2: Que roupinha,
0: não,
2: muito louco.
0: Não é
2: México.
0: O do
2: México, mas eles são mexicanos.
0: Não, mas são, mas não é por isso que vai cantar a música do Chaves.
3: Bom dia, Rádio Disney. Aqui é a Carla da Vila Romana.
0: Não vale nem um
3: centavo. Estamos aqui na Marquês de São Vicente, tudo fluindo muito bem.
0: Muito bem.
3: Beijo, Rádio Disney.
0: Beijo. Avenida Paulista parando só no farol, sem grandes pontos de congestionamento, assim como o Dr. Arnaldo. E a seu Coragem até um pouco de trânsito. Pio 11 também um pouco de trânsito. Avenida Sumaré também um pouquinho, assim como a 9 de julho.
4: Bom dia, dupla de dois. Pessoa, aqui é o Kleber, Jorge 7 de setembro, região aqui, Avenida Interlagos com Ervante, ainda tá um pouco tumultuado. Ontem teve um acidente ali, um caminhão acabou acertando um poste, eles estão fazendo a troca ainda, acertando a fiação lá.
0: Boa.
4: Então tá um pouquinho tumultuado, é isso aí.
0: Beleza.
4: Rádio Disney,
0: é tudo. Valeu, meu querido. Quem mais aí? Tem metrozinho, como é que?
2: O metrozinho tá índio e vinde, não é
0: mas
2: mesmo?
0: Mas parando normalmente ou parando entre?
2: Parando entre, né? As verdade, a linha 9 Esmeralda tá bem tumultuada nesta manhã,
0: é mesmo,
2: viu?
0: Né?
2: Olha aqui a foto que o ouvinte
0: ela
2: mandou.
0: Ela mandou uma foto e tá bem travada na estação, com maiores tempos de parada e demorando pra chegar o outro trem.
2: Exatamente. E quando chega, não cabe todo mundo. Tem que aguardar o próximo e aí vai acumulando.
0: Aí aguarda o próximo, aí vai no próximo também, vai no próximo. E o Shop Trem? Então, o Shop Trem fica vendendo uns negócios ruins.
2: Fica.

0: do Disney, tudo Zé Neto e Cristiano, esta ferida curada, 8h53, presentinho saindo agora?
1: Ah, gostaria?
0: Gostaria?
1: Gostaria.
0: Quem
1: se deu bem?
0: É.
1: Luiz Fernando Lima, final do telefone 1444.
0: Luiz, parabéns, hein? Se dando muito bem, ganhando presentinho, quem que tá levando?
1: Era o... par de ingressos?
0: Par de ingressos com família no parque.
1: Exatamente.
0: Vai se divertir com toda a família lá no Parque Vila Lobos. Ainda dá um rolezinho lá. Pode ir na roda gigante que é bonita, tirar umas fotos.
1: Nossa.
0: Né? E tem um monte de brinquedo bacana lá pra você brincar no Família no Parque, tá bom?
1: Sim.
0: E daqui a pouco mais presentinho?
1: Mais ó.
0: Promete?
1: Prometo.
0: Vamos de dica agora?
1: Vamos.
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3: Bora!

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1: 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Terça-feira, depois do evento lá que mostrou quem é que vai pra Copa, Carletinho falou lá.
2: Falou.
1: Quem... Eu gosto do Carlo Ancelotti.
2: Eu gosto
1: também. É o melhor técnico da atualidade no meu modo de vista. Ele e o Guardiola, pra mim, são os melhores. Pô, a história dele fala por si só.
2: Pois
1: é. O que ele já ganhou de prêmio.
2: Agora a gente quer saber esse prêmio agora,
1: se consegue,
2: né?
1: Daqui com o que tem.
2: É, exato.
1: Com o que tem, ele mandou os melhores, eu acho.
2: Então, gostei, já teve muito... uma notícia que saiu com uma... Tá prevendo aí.
1: Sei, é, prevendo
2: que o Brasil não vai ganhar, não vai passar das quartas, não, hein?
1: A mulher falou?
2: A mulher
1: que
2: falou.
1: Que a mulher falou?
2: Que ia perder de 10 a 0
1: não.
2: Em um jogo.
1: Que isso? É muito!
2: Não passa das quartas não. Enquanto tiver Neymar, não vai ganhar
1: que
2: a Copa.
1: Que isso?
2: Foi ela
1: a mulher falou?
2: A mulher falou, tava aqui na internet,
1: ô,
2: tava
1: louco,
2: olhando aqui
1: nossa,
2: agora.
1: A mulher deu uma zicada
2: que
1: boa, hein?
2: Que isso, né?
1: Você sabe que lá atrás pegaram o gato na coletiva de imprensa e jogar no chão.
2: É,
1: ali começou
2: ali
1: o B.O.
2: Começou, ali.
1: Ali começou o B.O.
2: Não pode.
1: Mas vamos torcer a favor, pô.
2: Com certeza.
1: Vamos torcer a favor. Inclusive, você vai torcer em grande estilo ainda, porque tem aquela TV de 60 polegadas pra você. Sai hoje o resultado. Mas vamos, então, mandar boas energias pro Brasil.
2: Vamos, por favor.
1: Você que tá ouvindo a gente, 943-99-9130, manda a sua mensagem pra seleção.
2: Manda agora.
1: Se quiser, né? Quinta série. Quiser quinta. Falar o que você quiser, você fala. Pode mandar. Manda aí que a gente coloca no ar a sua... mensagem pra nossa seleção canarinha.
2: 943-99-9130 tá valendo parte de ingresso, sessão exclusiva.
1: Mandalorian?
2: Uhum.
1: Ah, aquela sessão que a gente mandou fechar só pra você, hein? 943-99-9130.

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0: Hoje estamos mandando recados para a seleção brasileira depois da convocação de ontem. O que você tem para mandar de recado?
2: Positiva. Positiva. Claro.
0: É, time da manhã, né? É, tá com eles, né?
2: É, tá com
0: time
2: eles.
0: Time da manhã é quinta série também. Que pode isso? Vir uma brincadeirinha outra aí. É.
3: Bom dia, Rádio Disney. Aqui é a Thaís, em Blue das Artes. Meu recadinho pra seleção é: vai com tudo, vai confiante, vai com amor, com garra, com gingado que só nós brasileiros temos.
0: Ah, igual a moto que foi.
3: Se vocês sentirem 1% do amor, da fé, da esperança que cada brasileiro tem, eu tenho certeza que vocês vão entrar com o pé direito e vão trazer alegria e vitória para nós.
2: Olá.
3: Estamos juntos, estamos com vocês. Vamos!
2: Bora.
3: Rádio Disney é tudo. É tudo! Amo! Bora, Brasil!
0: Bora, Brasil! Bora. Vamos lá, quem mais?
4: Bom dia, Rádio Disney, aqui é Ronaldo, sou motorista de aplicativo de Guarulhos.
0: Ronaldo!
4: Olha, meu recadinho para a seleção brasileira e pro Ancelotti é o seguinte.
0: Manda lá, meu.
4: Cuida dessa zaga, porque lá. Os convocados da nossa zaga aí são de... É dureza.
0: É dureza, hein?
4: Danilo, Alexandro, Fabinho e os três goleiros que também não vale um.
2: Putz, é isso?
4: Ai, meu Deus. Tem que fazer muito gol mesmo, viu, Neymar?
0: Boa.
2: Não,
4: bora pra cima,
2: ser.
4: Brasil.
0: Boa!
4: Fé no pé, vamos embora. Rádio Disney... É tudo!
0: Valeu, meu querido! É a opinião dele,
5: bom dia, bom dia, Rádio Disney! Bom dia, Serginho! Bom dia, nossa menina linda, Suzana!
2: Oi!
5: Olha aí, ó! Neymar na seleção! Tudo de bom! Vamos nós! É o Miro do Grupo Mais Maior que tá falando!
0: Miro!
5: E, Serginho!
0: Oi!
5: Não tem pra ninguém! É Brasil na cabeça!
0: Opa,
5: Rádio
0: Brasil.
5: Disney é tudo!
0: Manda seu áudio também! 943-9990!

0: Rádio Disney, tudo João Gomes, meu pedaço de pecado 922, o time da manhã, tamo fechado com vocês. Vocês anotaram a senha lá? A gente solta a senha só entre 8 e 9 horas do
1: Exatamente.
0: Baú.
1: Exatamente.
0: Mas se você perdeu a senha de hoje é pateta, tá bom? Eita. Perdeu, a gente fala
1: a
0: depois.
1: Gente
0: também
1: fala.
0: Que é time da manhã, tamo fechado.
1: Hashtag eu quero as moedas mágicas, hein?
0: Galera, chega agora, não pegou a senha, vai ficar pra sem saber você... a senha. Não, é pateta.
1: É.
0: Agora você vai lá, manda a hashtag que a Suzana falou e pode pegar a moedinha que vale 200.
1: Exatamente.
0: E tamo na torcida do time da manhã levar esta TV também, que é hoje, hein? 60 polegas.
1: É verdade, mais um ano de Disney Plus pra você ouvir e curtir a Rádio Disney também.
0: É, eu soltei o sinalzinho agora há pouco. Soltei o sinalzinho.
1: Anotou?
0: Eu não.
1: Você não anotou? Não, mas o ouvinte tá aqui, junto com a gente.
0: Ah, ok.
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4: A Rádio Disney não para e a gente também não. Pra continuar a sua programação, Together no ar, com Marco Luque e seus personagens, né? Marco Luque sou eu, no caso, os personagens também, mas não conto pra ninguém. Vamos de pergunta?
5: Olha a mensagem!
6: Oi, Rádio Disney, eu sou a Renata. Marco Luque, me ajuda. Eu sou do RH e tenho um monte de funcionário que falta e depois quer receber. O que que eu faço?
4: Rola a roleta, papá!
2: Jackson 5.
4: Ou, paga eles, né, Rê? Ninguém falta por querer, Joe. Tira essa arrogância das suas guerras, mano. É, mas isso é comum no povo do RH mesmo. Tô ligado. Não é por mal, não. Eles são tipo imortais mesmo no trampo, tá ligado? Uma parada que eu nunca entendi é isso. Galera do RH manda qualquer um da firma embora, tá ligado? E quem manda eles embora? Quem manda o RH embora, Joe? O próprio Spray RH? Como eles se autofazem? Pro amigo secreto? Como é que é? Pessoa senta na frente do espelho e se autodemite? É isso? É muito complexo, né, Joe? E a coragem mesmo de você ter a frieza de olhar olho no olho de você mesmo e mandar um tá demitido, mano. E ver a sua cara de reação depois que é a sua própria autocara que tá acontecendo embaixo da sua cara mesmo, a sua cara, você. Aí, paga de louca não, mano, paga nós. Bom, em suma, mano, ó, eu vou nessa aqui que já nós volta com o Together. Aqui, ó, tô olhando no olho do meu próprio olho do reflexo desse mic aqui, ó. Nós volta na Rádio Dimens. Na Rádio Dimens. Rádio Dimens. É nóis.
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9: Vamos lá, você que é time da manhã e tá dando aquela caroninha pra gente. Obrigado, viu? Bom dia.
10: Obrigada pelo seu carinho, pela sua audiência. Vem participar do nosso Comenta Aí, vem.
9: É tudo.
11: Então você gosta de rua, né? Tá bom.

0: Comenta aí.
1: Seleção formada, estamos mandando aquele recadinho pra seleção. O que você tem pra dizer dessa seleção que foi escalada ontem, time da manhã?
2: Diz aí.
3: Bom dia, Su, bom dia, Serginho, bom dia, Rádio Disney.
1: Bom dia.
3: Olha, eu sinceramente acho que o povo brasileiro ama futebol.
1: Gosta.
3: A gente já tem muita coisa sofrida aqui no Brasil, muita coisa triste, então jamais eu torceria contra a seleção.
1: Tá certo.
3: Tô torcendo pra gente ganhar esse Hexa, pra que o povo brasileiro tenha pelo menos esse tipo de alegria, né?
1: Boa.
3: Bora pra cima, vamos
1: Bora.
3: Ganhar.
1: Vamos.
3: Um beijo, Rádio Disney. Rádio Disney é tudo.
1: É Copa do Mundo e festa junina no mesmo mês,
2: tudo
1: hein?
2: Junto.
1: Oh,
2: vai
1: coisa
2: que vai.
1: Boa, hein? Festa junina
2: certo.
1: É boa. A gente vai com a camiseta do Brasil, festa junina,
2: vai,
1: então.
2: Vai, quadriculada com o Brasil,
1: com
2: assim.
1: O Brasilzinho, isso. Cuidado, porque senão pode ser Croácia também.
4: Bom dia, Rádio Disney. Aqui
1: Bom
4: é
1: dia.
4: A Giane.
1: Giane.
4: Da Zona Norte.
1: Zona Norte. Beijo, Zona
4: Eu...
1: Norte.
4: Estou muito feliz com a convocação do Ancelotti.
1: Carletinho.
4: Né? A gente estava aqui na expectativa para o nosso menino Ney. E graças a Deus, ele foi convocado para a seleção. Rádio Disney é tudo!
1: Nosso vovô garoto convocou o Neymar, hein? Carlinho.
5: Bom dia, Rádio Disney! Bom dia, dupla fantástica!
1: Opa,
5: é Serginho Bale, Suzana Abreu, Então, meu recado para a seleção
1: pois
5: é
1: não.
5: o seguinte.
1: Manda.
5: Na concentração, vai ouvir na Rádio Disney. Principalmente de manhã.
1: Não é?
5: Pega os comentários da Suzana Abreu, que vai dar tudo certo.
2: Tá
5: Senão o Hexa não vem.
1: Tá
5: ouvir na Rádio Disney, o Hexa vem.
1: Vem, boa!
5: Rádio Disney é tudo!
2: É tudo. Faltou uma convocação.
1: Qual é?
2: A minha.
1: A sua?
2: A minha? Pra fazer os comentários?
1: Lá em loco?
2: É.
1: Não sei.
2: Tenho que estar presente. Como é que eu vou ver o jogo ali na hora? Não
1: sei.
2: Não sabe?
1: Não sei.
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0: Rádio Disney, tudo Henrique Castro e menos é mais nem outro. É Rodrigo Campos.
1: É ele.
0: Se decidiu pra qual time você vai? Vai pro lado perdedor, que é o time da tarde, ou vai se juntar aos vencedores? Que é o time da manhã.
2: Eu não sei como é que eu faria, porque eu tô no meio, né?
0: Não, mas então, mas não pode, né?
2: Mas se for pela lógica, eu começo a trabalhar 10 horas da manhã.
0: Então time da manhã.
1: Time da manhã.
0: O time da manhã.
2: O time da manhã.
0: Está pronto pra te abraçar.
2: Não, sim. Olha,
0: mas também, se não aceitar, eles vão que vão, hein?
1: Adoro. A gente tá pronto pra fazer o tchu-tchu.
0: Tchu-tchu. Tchu-tchu, tchu-tchu, tchu-tchu. Pra qual lado você vai?
2: Gosto muito do Gustavo Sam, gosto muito do CW.
0: O melhor, um dos meus melhores amigos.
2: Mas se você for pela lógica, eu começo a trabalhar 10 horas da manhã.
0: Muito bem, Rodrigo. Fez uma escolha boa.
1: Manhã, fez uma escolha boa.
0: Porque você sabe que eles invadem, o time da manhã invade outros horários pra falar bem da gente.
2: Eu já vi.
0: Se você não quiser estas pessoas fazendo isso com você, você se una ao time da manhã.
1: Exatamente.
0: Então tá bom.
2: Se você for analisar, é real. Eu sou do time da manhã.
0: Aê, mais um! Time da manhã. Tchu-tchu! Muito obrigado, viu? É presentinho saindo agora?
1: Presentinho saindo agora pra você que se inscreveu, Anilza Rodrigues de Oliveira, final do telefone 4450.
0: Ganhou! Parabéns! Levanta e vai assistir o filmaço do Mandalorian.
1: Sim.
0: Por nossa conta, naquela sessão que a gente mandou fechar pra você e pra quem você gosta muito, com pipoca e refri.
1: No dia 29, às 21h,
0: por
1: no bonzinho? Shopping
0: Bourbon. Por bonzinho.
2: Você assistiu o trailer do Mandalorian
0: bom.
2: Com o Grogu?
0: É bom.
2: Eu tô parecendo o Grogu com a minha rinite, com aquela cena que ele espirra. Nossa senhora.
0: É uma bela série,
1: inclusive. É uma bela série.
2: Chega essa hora, essa época do ano, a rinite grita.
1: Grita, eu sei.
0: E o que você e Keila
2: vão nós vamos falar, tem babados pra contar da convocação do Neymar.
1: Ah, é?
2: Tem várias coisinhas que nós vamos contar.
0: Que mais?
2: Peraí, filha da mãe. Você tá vendo?
0: Eu espero ele fechar o celular pra pegar ele no pulo. O que que vai?
2: Sacanagem do
0: que vai? Olha lá. Quer o Waze pra se achar, não?
2: Tem a Ivete Sangalo também, que foi flagrada com o novo Love Love.
1: Ah, é? Novo amor?
2: Minha filha? A fila andou ali, é trem bala.
1: Que isso?
2: Ana Castela, vamos falar de Ana Castela também, que ganhou um presente que ela não gostou muito e reclamou.
1: Que isso? Claro. Pode reclamar, não.
2: É um mimo. Mimo? Mas ela...
1: Não gostou?
2: É, ela reclamou de alguns detalhes do mimo. Bom. A gente vai contar essa história.
0: Isso e muito mais, Rodrigo e Keila Jimenez. É, a senha é pateta, tá?
2: A senha é pateta.
0: Da moeda.
2: Time da manhã.
0: É pateta. A senha é pateta pra você que não anotou.
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0: Rádio Disney, faltam 5 minutos para as 10. Bom dia.
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9: 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Turma, bom dia. Time da manhã, né? Eita potência! Agora é Rodrigo Campos e Keila Gimenez dentro do seu radinho. Hora de contar os babados. Tudo que aconteceu com os famosos. Tem babados da convocação do Neymar pra seleção brasileira. Vamos embora, né? É tudo!
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9: Oi, Keila! Keilinha!
10: Brasil!
9: Keilinha! Keilinha! Ele vai! Ele vai! Certeza que ele mandou pro Ancelotti. Ô, oh, baby, me leva! Bom dia, Keilinha! O Neymar vai pra Copa!
11: Nós vamos falar disso! Tem babado da convocação do Neymar. Sim, o baby me leva do Neymar. Deu certo!
9: Deu certo! Mandou pro Ancelotti. Ô, mister! Me leva, baby, me leva! Deu certo, Keilinha Gimenez. O Neymar vai pra Copa do Mundo, Keilinha.
11: Neymar vai. Bom, eu vou contar sobre essa história do Neymar, mas primeiro eu vou contar uma história divertida de hoje. Não, não é todo presente de fã que o artista gosta, viu? A dona Ana Castela reclamou publicamente de um presente que ela ganhou de uma fã. E eu vou contar que presente esquisito foi esse.
9: Eita, eu quero saber, quem
11: é. Fã criativo, viu?
9: Tô até imaginando.
11: O outro babado do dia envolve outra cantora. É, dona Ivete. Eu vou contar qual foi o flagra que confirmou pro mundo que a Veveta tá apaixonada de novo.
9: Eita, filandou, Keilinha!
11: Afilandou, é. E o babado seguinte? É, Virgínia, né? A gente vai falar de novo da Virgínia. Só que dessa vez, quem resolveu falar sobre o término do namoro foi o Vini Júnior. E, gente, o comentário dele gerou muita polêmica, tá, gente? Quase mais polêmica do que a convocação do Neymar.
9: Eita!
11: Vou contar essa história.
9: Vou te falar, hein, que...
11: E temos também a atriz de Vale Tudo, que resolveu contar, gente, se ela fez as pazes ou não com o Cauã Raymond, como é que ficou lá a história da Bela Campos com o Cauã, depois de toda aquela confusão invale tudo, né? A mulher arrumou uma treta lá, eu vou contar como é que tá isso.
9: Foi uma confusão, né?
11: Falar sobre o Baby Me Leva. Pois é, não é o latino. Quem vai pra Copa é o Neymar. E vou contar, gente, que, olha, a convocação do Neymar teve fofoca antes mesmo do anúncio da convocação. Eu vou contar como é que foi essa história.
9: Brasil. Eita, eu certeza que ele mandou o WhatsApp pro Ancelotti. Falou assim, ó, me leva, oh baby, me leva. Vamos nessa, turma. A gente tá só começando.
0: Calma, deixa eu respirar um pouco. Nós somos dois loucos.

0: De Disney é tudo! Save Your Tears! É o som do The Weeknd com Ariana Grande. 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
0: Vamos nessa, Keila Gimenez! Eu quero saber que presente diferenciado é esse que a Ana Castela ganhou e ela reclamou, foi?
2: Gente, os fãs dão todo tipo de presente, né? Eu já contei pra vocês que a Simone Mendes já ganhou até galinha no palco, né? Galera leva de tudo. E a Ana Castela, dessa vez, ganhou um display. Vou explicar pra vocês o que é um display. É uma foto em tamanho real do artista, né? A pessoa manda imprimir em tamanho real. Então, o fã fez uma foto em tamanho real da Ana Castela e deu de presente pra ela no palco. Só que a Ana Castela falou assim, que a cabeça tava igualzinha. Só que a parte do corpo alguém fez no IA, sabe? Na inteligência artificial, ela falou, gente, essa coxa e esse pé feio não é meu, não. Até o sovaco, a Ana Castela falou que não era dela, não. Que tava mal feito. Que ela falou, não gostei disso.

0: devolver o presente.
1: Sério?
0: Imagina a cara da fã que mandou fazer o display pra Ana Castela ouvindo a cantora falando que não gostou.
1: Poxa, faltou tirar as medidas corretas então, né, Keila Jimenez?
0: Gente, a Ana Castela agora, ela tá sarada, ela tá malhando, ela deve ter olhado aquele corpo de ar e falou, gente, eu não tô desse jeito, não tô bem melhor. É, o presente não deu certo não, viu? A

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0: e seu ex, hein? Rádio Disney é tudo. Guilherme Benuto!
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0: Eita, Keila Gimenez. Eu quero falar de amor. Eu quero falar de amor, Keilinha.
2: É, Rodrigo, que os olhos não veem, o zoom da foto entrega. A Ivete Sangalo foi num casamento de amigos, amigos milionários, né? Que casaram na Itália. Então,
0: Olo.
2: Assim, a gente rica, né, Brasil? Aí o povo casou lá na Itália, a Ivete Sangalo apareceu de surpresa no casamento dos amigos, cantou, prestigiou os amigos, tava tudo muito lindo, ah, nas fotos de casamento, até uma galera começar a dar zoom nas fotos, né? No primeiro plano aparecia a noiva e o noivo. E no fundo, os convidados. E aí, em um desses zooms, aparece Veveta dando um beijão no novo amor dela, o empresário Thiago Maia.
0: Olha só!
2: É, e não foi só um beijão, não. Foram vários beijões, porque apareceram várias fotos com a Ivete lá e o empresário. Já faz um tempinho que tá todo mundo falando que a Ivete tá com o Thiago Maia. Quem é o Thiago Maia? É um empresário, produtor musical, um dos caras que ajudou a criar o Clarion, que é o novo show aí de pagode da Ivete. É amigo da Ivete há muito tempo, mas tornou-se mais do que amigo depois do fim do casamento dela com o Daniel Cade, né? Que é o pai aí das filhas dela, o pai do Marcelinho. Mas a coisa é séria, tá, gente? Tanto que o homem tá indo pra Itália junto com a Ivete, pro casamento dos amigos. Então é sério.
0: Foi promovido com sucesso, Keila Gimenez.
2: Foi promovido com sucesso. Agora, quem não foi promovida foi a Virgínia. E eu vou contar pra vocês o que foi que o Vini Júnior resolveu falar sobre o término do namoro.
0: Ah, segura aí, turma.
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0: 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São 10h26.
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0: Bora, turma, tamo de volta. Bom dia pra geral, boa terça-feira. Aqui é Rodrigo Campos e Keila Gimenez, estamos juntos e dentro do seu radinho.

0: Rádio Disney é tudo, Black Eyed Peas, Don't Lie. 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Vai rolar Super Tenda na Neoquímica Arena, dia 30. 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
0: Keila Gimenez.
2: Alô!
0: Qual foi a desculpinha do Vini? O que foi que ele falou sobre o término do namoro, Keilinha?
3: Gente do céu, dias depois da Virgínia anunciar o término da relação com o Vini Júnior, coitada, tinha feito toda a mala pra Copa. Hoje, a hora que ela viu lá o Ancelotti anunciando o nome do Vini, ela deve ter ficado triste, né? Que ela fez toda a mala verde e amarelo, aí terminou o namoro, diz que o Vini aprontou, né, gente? Diz que ele andou aprontando, por isso que acabou. Aí ele resolveu falar sobre o término. Gente, ele publicou uma mensagem. Eu vou ler pra vocês verem se é jeito de terminar namoro, juro. É assim, ó. Obrigada por tudo. Tipo, coisa que você fala pro porteiro, né? É, foi marcante cada momento e aprendizado ao seu lado. Tipo, você manda pro seu professor. Tudo de melhor e sucesso na sua vida, torcendo por sua felicidade. Agradeço sempre por você ter dedicado uma parte de sua vida. Fica bem.
0: Oxi.
3: Fica bem. O povo leu essa mensagem do Vini Júnior falando, fica bem? Obrigada por tudo. Gente, é quase um senta lá, Cláudia, né? Da Xuxa, né? Senta lá, Cláudia.
0: Gente. É,
3: ninguém entendeu essa mensagem. Falou, fica bem. Olha, o povo achou grosseiro. Tipo, muito impessoal. Era melhor não ter publicado nada.
0: Olha, Keila Gimenez, eu acho que ele errou no prompt no chat GPT pra pedir a mensagem pra escrever pra eles, viu?
3: Fica bem. Obrigada por tudo. Não, né? Ah, eu acho que a Virgínia não gostou e os fãs dela não gostaram também, não. O Vini Júnior foi convocado, mas nessa história de escrever mensagem de fim de namoro, ele não passou, não, viu?
0: Não tá bom. Pisou na bola.
3: Eu vou falar daqui a pouco de outra treta, que é a da Bela Campos com Cauã Raymond, que começou lá em Vale Tudo e ganhou outros desfechos na Globo. Aguenta aí que eu vou contar como é que tá essa história.
0: Segura, turma.

0: 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Keilinha Gimenez, vale tudo agora, hein, Keilinha Gimenez?
1: Pois é, vale tudo mesmo. E olha, durante a gravação da novela, valia de verdade. Pra quem não lembra ou não sabe, a Bela Campos, que foi a protagonista da novela, né, fez a Maria de Fátima, ela tretou publicamente com o Cauã Raymond. Eles eram um par romântico na novela, ela falou que ele tinha bafo, aí deu uma confusão. Aí ela falou que ele foi super grosseiro com ela depois disso, deu uma treta danada. Ela reclamou pra direção da Globo. Resumo da história: Cauã não pediu desculpas, ninguém da Globo tomou nenhuma providência e pior, estão dizendo que Bela, depois de toda essa treta, não voltará a fazer uma produção na emissora tão cedo. Porque dizem que pegou muito mal o jeito que ela tratou as coisas, que ela poderia ter feito de outro jeito, sem escândalo, que ela poderia ter procurado ajuda da direção sem arrumar confusão. E o povo gosta muito do Cauã, né? Ele é galã. Então quem se deu mal aí na história é a dona Bela Campos.
2: É, a corda sempre estoura pro lado mais fraco. O problema é o seguinte, é que a Globo agora ela tem contrato por obra, não é nem deixar a pessoa na geladeira, é não chamar pra trabalhar, não tem vínculo, né?
1: E o Cauã tá no time do contrato fixo, que é um time muito raro. Então, assim, de verdade, entre a moça que tem contrato por obra e o Cauã que lá, tá lá e vai fazer Avenida Brasil 2, já tá certo. Puts. Então, assim, a coisa ficou difícil pra ela, viu? Estourou realmente pro lado mais fraco. Não tô defendendo nem o Cauã, nem a Bela. Tô dizendo pra vocês o que aconteceu nessa situação, tá? Agora, eu vou contar daqui a pouco o babado da convocação do Neymar. Que se vocês acham que eu sou boca de sacola, vocês não imaginam o que é o técnico da seleção brasileira, tá?
2: Eita, segura aí, turma!

0: que não estou nem dormindo.
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1: Keila Gimenez, a música mais tocada no inbox, no WhatsApp do Carlo Ancelotti ontem foi essa aqui, ó. Neymar bombou lá, hein?
3: Brasil!
1: O Neymar vai, Keila Gimenez, ele vai pra Copa. Aliás, ou demora pra fazer o anúncio ainda da escalação, Keilinha?
4: Eita, demorou mais que meus irmãos no banheiro, gente. O Ancelotti demorou muito pra falar, gente. Quem ia pra Copa, quem não ia. Eu já tava até cansada, falando, tá bom, vai, tá bom. Aí o Neymar vai. E você tá perguntando o que isso tem a ver com os babados dos famosos. Vou contar pra vocês, gente, que enquanto eu, você, Rodrigo e todo mundo esperava o Ancelotti falar a convocação, Neymar já sabia, faz tempo que ele ia, tá? Porque o Ancelotti ligou pra ele e contou antes de anunciar. Então o Neymar já tava com story pronto, publicidade pronta, camisa autografada, publicidade gravada, já tava tudo pronto, porque ele sabia que ele ia.
1: Não tinha nem rolado a escalação ainda, ele já tinha mudado a bio, o perfil dele no Instagram. Tava lá, Santos Futebol Clube e Brasil.
4: Gente, ele já sabia, o Ancelotti telefonou pro homem e falou, ó, você vai, baby me leva, eu te levo. E aí ele vai levar pro o Neymar pra Copa. Essa é a trilha do Neymar, agora baby me leva.
1: Ah, né? Bombou, hein? Imagina. O Neymar deve ter mandado tanta mensagem no WhatsApp do Ancelotti. Ô, baby, me leva. Keilinha, vamos nessa, Keilinha Gimenez?
4: Vamos, tomara que o baby me leva não vire Renata Ingrata, né? Que é outro hit do latino. Mas vamos aguardar o desempenho de Neymar na Copa, né? Por no momento, o baby me leva tá me levando também. Então, um beijo pra você, Rodrigo, e um beijo pra galera da Rádio Disney.
1: Beijo, Keilinha. Vamos nessa, turma. Atenção aqui, ó. Quem vai levar o par de ingressos pra curtir Super Tenda? A Rádio Disney é a rádio oficial do Super Tenda. Vai rolar dia 30 na Neoquímica Arena. Vai ter MC Cabelinho, MC Hariel e muito mais. Tudo isso aí. Quem vai levar o par de ingressos agora é o Leandro Rezende dos Santos. Final do fone 0231. Parabéns, Leandrão. A gente vai entrar em contato e combinar pra mandar os seus ingressos, beleza? 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

0: Rádio Disney, bom dia, 11 em ponto.
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8: 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Para a turma é o seguinte.

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0: Brasil!
1: Rádio Disney é tudo, Bruninho Mars! 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

0: Rádio Disney é tudo, esse é o João Gomes. 11:25, turma, vamos nessa!
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0: Graciele, bom dia!
1: Bom dia!
0: Tudo bom, Graciele? Fala da onde, meu amor?
1: Tudo bem, eu falo aqui da Zona Sul, de Grajaú.
0: Grajaú, Zona Sul! Ô, Graci, você tá no Viva Voz? Graciele?
1: Oi.
0: Oi, meu amor, você tá no Viva Voz?
1: Eu tô ouvindo agora.
0: É, tira do Viva Voz, viu? Porque senão você vai ter dificuldades pra me ouvir, pra entender as perguntas. Graça, deixa eu te explicar aqui um esqueminha. Tá moleza, porque a maior pontuação até agora é 10 pontos. Então, sim, se você errar a primeira pergunta e acertar a segunda, você já assume a liderança. Beleza, Gra?
1: Beleza.
0: Então vamos nessa. Capricha!
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0: Bom, eu quero saber, Graciele, qual é o nome do carro vilão de Carros 1? Mate ou Chick Hicks?
3: Tempo.
0: E aí, Graça?
1: Eu não entendi a pergunta.
0: Ah, falei pra você, tira do Viva Voz. Tira do Viva Voz e põe no ouvido, Graça, senão você não vai entender mesmo, hein? Já perdeu 10 pontos. Põe o celular no ouvido aí, meu amor.
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0: Muito bem. Presta bastante atenção. Cola o celular no ouvido. Aí, Graciele. Graci, eu quero saber o seguinte. Agora a pergunta é: em que ano foi lançado WandaVision? Me diga.
3: Tempo.
0: E agora? Ó o tempo, ó o tempo! Ai, Graci! Ô, Graciele, você não marcou nenhum pontinho até agora, Graciele?
1: Eu não sei!
0: Vamos lá!
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0: Muito bem, vamos falar de Vingadores. Eu quero saber qual é o nome do herói que atira flechas.
3: Tempo.
0: Ao tempo, Graci. Vai acabar o tempo de novo. Graciele. Quem tá aí com você te ajudando, Graci?
1: Eu tô do ódio.

0: eu não tenho ninguém me ajudando.
1: Você tá no busão. Ô, tadinha! Ô, tadinha!
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1: Zerou, Graciele. Mas deixa eu te falar uma coisa. Você não vai sair de mãos abanando, não. Presta bastante atenção, porque, ó... 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
1: 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Aê! Então me diga uma coisa, a pergunta valendo um voucher de R$250 pra você pedir o seu almoço. 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
0: Ai, eu tô bem, eu sei!
1: Ai, ai! Não saiu de mãos abanando, não saiu zerada, Graci. Parabéns! Quer mandar beijo pra alguém, Graciele?
0: Obrigada, é que tá muito ruim a minha ligação, mas não tá no Viva Voz.
1: Ah,
0: eu tô no ônibus, trabalhar.
1: Entendi, mas ó, já ganhou o voucher pro almoço, hein, Graci? Um beijo grande, obrigado pela participação, você é uma simpatia, meu amor.
0: Obrigado.
1: Um beijo, tchau, tchau. É, Graci levou. Turma, tem mais, hein? 5h30 tem a segunda edição do Desafio Rádio Disney. Manda o WhatsApp 943-99-9130, põe a hashtag Desafio Rádio Disney e boa sorte, viu? A maior pontuação dessa semana leva uma panela de arroz. E pra galera do WhatsApp que manda o WhatsApp durante o desafio, sexta-feira a gente sorteia um fone earbuds da Aiva.
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1: Rádio Disney, bom dia, 11h31.
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0: vem novidade aí também.
1: E ó, é o seguinte, ela adiantou que essa próxima fase vai trazer músicas mais maduras. A cantora, ela quer falar de novos assuntos sem deixar de lado a identidade country que marcou a sua carreira, né? A ideia é mostrar o crescimento artístico e pessoal dessa nova etapa, mantendo a força do country pop que conquistou o público, né, turma? Apaga, apaga, apaga. Danilo e Davi seguem em alta com o projeto Aliança, que já passou de 120 milhões de streamings. Bom, agora a dupla apresenta o volume 2 do DVD com 5 novas faixas, entre elas a inédita Eu Não Sou Terapia, escolhida para ganhar destaque na internet. Será que vem uma nova Apaga, Apaga, Apaga por aí? Olha só! Temos mais uma música da Copa. A faixa Bate no Peito já chegou com cara de hino para a torcida brasileira, turma. A nova música oficial da seleção reúne Ludmilla, João Gomes, Zeca Pagodinho, Samuel Rosa e Veig com a produção de Papatinho. A faixa vai tocar nos Jogos do Brasil durante o Mundial e ainda terá um impacto fora de campo, já que os royalties serão destinados ao Instituto, né, Fome de Música, para virar doações de alimentos. Ó, que bacana!
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0: Rádio Disney, faltam 2 minutos pro meio-dia.
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1: E aí? Boa tarde pra geral! Bora, turma! Aqui é Rodrigo Campos dentro do seu radinho. E vai começar!
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1: Bora que bora que bora. Bora, Bill! Turma, já estou de garçom. Chama o seu garçom favorito, te atendo na mesma hora, hein? 943-99-9130, pode chamar no WhatsApp Rádio Disney, tá liberado o WhatsApp e tá valendo um presentão. Dia 24 vai rolar Melly Music
0: na Arena Pacaembu. Tá afim de colar nesse rolê? Eu tenho par de ingressos pra você curtir Melly Music. 943-99-9130. É só pedir sua música que você vai concorrer. Fechou? Demorou? É nóis? Chama o garçom!
15: Boa tarde pro meu garçom predileto.
0: Boa tarde!
15: Aqui é o Will da Zona Oeste. Eu queria muito ouvir Justin Bieber agora na hora do almoço.
0: Boa!
15: Me coloca nesse sorteio, hein? Obrigado!
0: Na hora!
15: Rádio Disney é tudo!
0: É tudo!

0: Santana, Léo Foguete.
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0: Fala comigo.
3: Boa tarde, Rádio Disney. Boa tarde, Rodrigo Campos, meu truta.
0: Dale, meu truta, suave.
3: A música que eu gostaria de ouvir é Panda.
0: Fechou.
3: Rádio Disney é tudo.

0: tudo Matheus e Cauã.
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2: 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Pede seu som até pertinho da 1 da tarde. 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Oi!
3: Boa tarde, Rádio Disney. Tudo bem? Aqui é Beatriz Cambuci. Tá agora em Long Live da Taylor Swift. Um beijo, Rádio Disney é tudo.

0: Rádio Disney é tudo Taylor Swift.
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0: Turma, o WhatsApp tá liberado. Vai pedindo sua música. Tá valendo um par de ingressos pra curtir Melly Music. Dia 24 na Arena Pacaembu. Você vai curtir Ana Castela, Lauana Prado, Hugo Henrique, Murilo Huff. A Rádio Disney é a rádio oficial do Melly Music. Vai pedindo sua música, tá? 943-99-9130. Pô, eu tô recebendo uma visita super especial aqui no WhatsApp liberado Rádio Disney. A Laís Bianchessi, uma cantora curitibana que canta um pagodinho gostosinho. Veio gravar o podcast Papos com o... Aliás, o Gui Beijato mandou super bem hoje no podcast com a Laís Bianchessi. E aí, a gente tem uma entrevista. Quero te convidar para assistir esse conteúdo no nosso youtube.com/radiodisneybra. A Laís está lançando um novo EP, que é o Tarde Demais. É o primeiro dela, com composições próprias, né? Oi, Laís Bianchessi,
2: oi,
0: tudo
2: gente?
0: Bem?
2: Oi, gente! Bem demais, feliz de estar aqui.
0: Ah, que legal, seja sempre muito bem-vinda aqui na Rádio Disney, viu? E aí, conta pra gente o que tem de especial nesse seu novo projeto.
2: É o meu primeiro projeto 100% autoral. Lancei as músicas do meu coração pra vocês, gente. Músicas românticas, músicas lindas, com muita profundidade. Tenho certeza que vocês vão gostar de pelo menos uma, viu? Vale a pena escutar.
0: Gostar do disco todo, turma. É o seguinte, tá todo mundo convidado. Já vai no youtube.com/radiodisneybra, se inscreve no canal, clica no sininho para receber as notificações. Tem um papo com super bacana com Laís Bianchessi, pra você conhecer essa lindeza, gente fina. Obrigado pela visita.
2: Obrigada,
0: viu?
2: A você, amei.
0: Tá gostando do friozinho curitibana, né?
2: Tô amando, eu adoro, mas eu moro em São Paulo, viu?
0: Ah, você mora aqui em São Paulo?
2: Eu moro aqui em São Paulo.
0: Então é você que trouxe esse frio pra cá.
2: Ah, viu? Eu vim de blusa e tudo aqui. Vim aqui curtir uma música com vocês.
0: Turma, não esquece, hein? Papo com youtube.com/radiodisneybra. Vai lá pra você conhecer Laís Bianchessi. Um beijo. Obrigado pela visita.
2: Um beijo, valeu, gente. Valeu. Obrigada, Rádio Disney.
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0: Rádio Disney, meio-dia e 29.
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0: É isso aí, turma. O WhatsApp continua liberado, valendo par de ingressos pra curtir Melly Music dia 24, hein, na Arena Pacaembu. Você quer ir, que eu sei. Pede música no WhatsApp liberado que você concorre aos ingressos. É tudo!
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0: Pode falar.
11: Bom dia, Rádio Disney, aqui é a Maria de Sapopemba. Eu quero ouvir Shakira. 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
1: Pois é, tá liberado. Pode pedir sua música no 943-99-91-30.
2: Oi, Anderson, tô Andy, Mogi das Cruzes. E eu queria pedir a música Apologize no WhatsApp liberado. Valeu, Rádio Disney. 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

0: Aí é potência, hein?
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0: É ruim, não. Rádio Disney é tudo.
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0: Depois desse modão do Henrique e Juliano, vamos nessa. A galera continua pedindo música pra gente no 943-99-9130. Alô?
3: Rádio Disney, aquela Itaquera.
0: Oi.
3: Quero ouvir lá o Ana Prado. Rádio Disney, é tudo.
0: Isso.

0: no Melly Music. Vai ter Ana Castela, Hugo Henrique, Murilo Rufi, rolezão em dia 24 na Arena Pacaembu. A Rádio Disney é a rádio oficial do Melly Music. O Larissa dos Santos Rocha, final do fone 0670, você ganhou! Você vai curtir o Melly Music. Par de ingressos pra você. A gente vai entrar em contato e combinar pra mandar os ingressos. Fechou? Valeu geral, hein?
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0: Fechou? Combinado?
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0: Olha só, nessa segunda, o técnico Dorival Júnior foi apresentado no São Paulo e inicia sua terceira passagem pelo tricolor. Bom, na coletiva o treinador enfatizou o carinho que tem pelo clube. A reestreia do treinador rola hoje no Morumbis, na partida entre o tricolor e o Milionários pela Sul-Americana. O duelo marcado para as 9:30 da noite terá transmissão na ESPN e pelo Premium do Disney Plus. E às 7 da noite, a ESPN e o Disney Plus transmitem as emoções de Fluminense Bolívar. E hoje é tudo ou nada pro Fluminense, hein? A equipe ocupa a lanterna do Grupo C com 2 pontos e precisa vencer para seguir sonhando com uma vaga no mata-mata da competição. 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

0: 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Boa tarde.
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1: Atenção, minha turma.

uma sala de cinema só pra gente, só pra galera Rádio Disney. Vamos assistir juntos o Mandaloriano e Grogu, que vai rolar dia 29 no Shopping Bourbon, 9 da noite. Vai ter pipoca, refri, tudo na faixa. Bora assistir essa sessão juntos? Escolhe seu trio Rádio Disney. 943-99-9130. Boa sorte pra geral. 1 e 2 em São Paulo. Agora tem o som do Bad Bunny. Aumenta o som aí!

na Rádio Disney, né? Ana Castela na Rádio Disney, olha onde eu tô, turma! Atenção! Daqui a pouco, 1:30, marca no relógio, hein? Que horas são? 1:11. Daqui a pouco, 1:30, vai rolar sequência premiada. Aquela sequência marotinha, né? Que vale par de ingressos pra você e um acompanhante, né? Você vai curtir um jogo do seu time do coração no estádio, no camarote, open bar, open food. Vista privilegiada, aquele rolezão super especial. É o seguinte, quando for 1:30 que começar a sequência premiada, eu vou te avisar, tá? Aí você anota as 3 músicas da sequência premiada, manda pra gente no WhatsApp Rádio Disney a hashtag me leva pro camarote e o nome do seu time, tá bom? 943-99-9130 e boa sorte. É um ingresso pra você e um acompanhante. E no camarote, open bar, open food. Eita, rolezão. 1:11, né? Bora curtir Rusa, Too Sweet. Tá docinho assim, programação Rádio Disney.

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3: Ei, boa noite. 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

0: Rádio Disney é tudo, Kelly Clarkson.
1: Já escolheu seu trio Rádio Disney? Tô te esperando, hein? Cadê você? WhatsApp Rádio Disney tá aqui, 943-99-9130. Turma, aproveita que ainda dá tempo, hein? Tá todo mundo escolhendo o trio Rádio Disney, falta você. O presente é demais. Par de ingressos, a gente vai fechar uma sala de cinema só pra galera Rádio Disney e você vai curtir esse rolê com a gente. Vamos assistir juntos a sessão exclusiva de O Mandaloriano e Grogu. Vai rolar dia 29 no Shopping Bourbon, 9 da noite. Claro que vai ter pipoca e refri, tudo na faixa pra gente aproveitar. Então escolhe seu trio Rádio Disney, são três músicas em sequência, pertinho das 2 da tarde tem trio Rádio Disney e sorteio.
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4: A Rádio Disney não para e a gente também não. Pra continuar a sua programação, Together no ar. Com Marco Luque e seus personagens, né? Marco Luque sou eu, no caso. Personagem também, mas não conto pra ninguém. Vamos de pergunta?
5: Olha a mensagem,
6: hein? Oi, Rádio Disney. Eu sou a Renata. Marco Luque, me ajuda. Eu sou do RH e tenho um monte de funcionário que falta e depois quer receber. O que que eu faço?
4: Rola roleta, papá.
7: Jackson 5.
4: Ou, paga eles, né, Rê? Ninguém falta por querer, Joe. Tira essa arrogância das suas guerras, mano. É, mas isso é comum no povo do RH mesmo. Tô ligado. Não é por mal, não. Eles são tipo imortais mesmo no trampo, tá ligado? Uma parada que eu nunca entendi é isso. Galera do RH manda qualquer um da firma embora, tá ligado? E quem manda eles embora? Quem manda o RH embora, Joe? Próprios pré-RH, como eles se autofazem? Pro amigo secreto, como é que é? Pessoa senta na frente do espelho e se autodemiste? É isso? É muito complexo, né, Joe? E a coragem mesmo, de você ter a frieza de olhar olho no olho de você mesmo e mandar um, tá demitido, mano. E ver a sua cara de reação depois, que é a sua própria autocara que tá acontecendo embaixo da sua cara mesmo, a sua cara, você. Aí, paga de louca não, mano, paga nós. Bom, em suma, mano, ó, eu vou nessa aqui que já nós volta com o Together. Aqui, ó, tô olhando no olho do meu próprio olho do reflexo desse mic aqui, ó. Nós volta na Rádio Dimens. Na Rádio Dimens. Rádio Dimens. É nóis.
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12: Turma, se prepara. Vem aí, sequência premiada agora. Você vai anotar as três músicas que eu vou tocar agora. Vai mandar pro WhatsApp Rádio Disney 943-99-9130 com a hashtag importantíssima. Me leva pro camarote e o

0: Deve ser porque você vacilou pouco com ela, né?
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0: Pois é.

0: Pecado, pecado, Rádio Disney é tudo. Menos é mais, Simone Mendi. 3,
1: 2, 1. 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
2: Oi, Rádio Disney, aqui é a Bruna da Zona Norte. Eu gostaria de ouvir Shawn Mendes, Léo Foguete, Jorge Matheus. 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
0: Demorou. A gente já começa no clima e no ritmo. Tá no ar o nosso trio Rádio Disney.

0: Jorge e Matheus.
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0: De tanto te querer pra fechar o Trio Rádio Disney. Um clássico, hein? Essa é clássica. Teve Léo Foguete, Última Noite, Shawn Mendes e Camila Cabello, Senhorita. Bom, vamos lá. Atenção, agora é o presentão da galera. Quem vai levar par de ingressos pra curtir aquele rolê que a gente fecha uma sala de cinemas só pra galera Rádio Disney e você vai curtir com a gente uma sessão exclusiva de O Mandaloriano e Grogu. Vai rolar dia 29, turma, no Shopping Bourbon, 9 da noite. Vai ter pipoca, refri, tudo na faixa, aquele esquemão que a gente gosta. Quem vai nesse rolê é a Aparecida Bárbara Teixeira, final do fone 6656. Parabéns, Cíntia! A gente vai entrar em contato com você, beleza? Daí você pega seu par de ingressos e partiu curtir sessão exclusiva de Mandaloriano e Grogu. Tô hypadíssimo pra esse filme. Sou Rodrigo Campos, vou nessa já já, Gustavo San. Time da tarde tem senha pra você abrir o baú do tesouro Rádio Disney entre 4 e 5 da tarde. Vai rolar mais sequência premiada pra você se dar benzão, mandar a sequência premiada pra gente com aquela hashtag marotinha. Me leva pro camarote o nome do seu time, porque tá valendo um par de ingressos pra você curtir de camarote, open bar, open food, um jogo do seu time do coração. Tem tudo isso. Time da tarde, valeu? Tchau, gente, até amanhã, beijo!
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23: Fala aí, gente linda. Tudo certinho? Boa terça-feira pra você. Vamos que vamos, hein? Time da tarde da Rádio Disney sempre crescendo com as melhores músicas, as melhores promoções estão aqui. Inclusive, eu, Gustavo Sanz, chegando pra te fazer companhia agora. Já podemos lançar mais uma sequência premiada? Bora! Ó, a sequência premiada valendo a partir de agora. São três músicas, junto com a hashtag Me Leva Pro Camarote e o seu time do coração.

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0: terça-feira, hein? Hoje é dia de mais um resultado de uma Smart TV de 60 polegadas, ou seja, daqui a pouquinho tem mais um sinal. Quando você ouvir ele, você vai mandar a hashtag essa TV é minha mais o seu nome completo, tá bom? É a Rádio Disney no clima do maior campeonato de futebol do mundo. 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

0: próxima partida.
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0: poder participar, hein? Aí você vai mandar junto com a hashtag me leva pro camarote. Segura aí!
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0: Quero falar com você agora que sonha em ser o próximo milionário. Ó, gente, a Mega Sena vai fazer uma pausa nessa semana e volta no dia 24 de maio com um sorteio especial pelos 30 anos da loteria. O concurso 3010 terá prêmio estimado em 300 milhões de reais e não vai acumular. As apostas podem ser feitas até 23 de maio, às 10 da noite, e no dia do sorteio o bolão pode ser comprado até às 10 da manhã. A aposta simples custa R$ 6,00 e o sorteio acontece às 11 da manhã em São Paulo com transmissão ao vivo.
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0: família. Esses ingressos são válidos aqui para os finais de semana de maio. Quer participar com a gente? Manda nome completo aí no zap. Bora, bora! 943-99-9130. No final do Expresso tem resultado. Bora de meia hora de som direto. É tudo!
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tirolesa e muita diversão pra curtir com toda a família. Deixa eu dar os parabéns aqui pra Ana. Ana Paula Silva, você ganhou, Ana. Parabéns! Presentaço! Rádio Disney vai entrar em contato com você, tá bom? Final do fone 7468. Tamo junto, Ana! Gente,

0: tem que anotar a senha que eu vou falar entre 4 e 5 da tarde e mandar pra gente aí com a hashtag Eu Quero as Moedas Mágicas, hein? Segura, emoção!
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0: Olha só, tem mudança daquelas que pega a gente de surpresa, né? Principalmente quem curte coleção. Depois de mais de 60 anos, a Panini vai deixar de fazer o álbum da Copa do Mundo. Pois é, mas calma, calma. Faltam ainda 5 anos pra isso acontecer. A partir de 2031, quem assume é a Topps, pela Fanatics Collectibles. É o fim de uma era que começou lá em 1970 e marcou gerações inteiras, né, de fãs aí que trocavam figurinhas e tudo mais. E mais, hein? A nova parceria promete produtos físicos, versões digitais e ainda distribuição gratuita de itens colecionáveis. Ou seja, é um jeito de viver a Copa fora de campo que pode mudar bastante, né? Mas vale lembrar que a próxima Copa, em 2030, que vai rolar na Espanha, Portugal e Marrocos, ainda terá o álbum da Panini, tá? Já que o contrato vai até 2031. Então já aproveita aí pra colecionar o seu álbum desse ano.
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6: Em 1990, o Brasil fez um jogaço contra a Argentina. A gente pressionou, criou chances, teve bola na trave, três. Uma com o Dunga, outra com o Alemão e outra com o Careca. E parecia que o gol ia sair a qualquer momento. E ainda teve uma bola com o Miller no finalzinho do jogo para empatar o jogo. Mas tem dessas histórias cruéis. Em um único lance, Maradona saiu driblando todo mundo e achou aquele passe genial pro Caniggia. E a Argentina marcou. Foi uma derrota dura, porque o Brasil jogou muito, mas caiu por um detalhe.
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0: 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Boa tarde.
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5: Kita. 4 horas em ponto. Vamos aí, time da tarde da Rádio Disney. Bom, nessa hora tem mais uma senha do baú do tesouro Rádio Disney. Sai ainda hoje 250.

Plantão 30. Inclusive, no Canta Aí Hoje, pra quem cantar, concorre a voucher do Kita de R$ 250. Vamos que vamos, Rádio Disney! 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

0: todo mundo que participa, entra aqui pra brigar pelo voucher de 250 da Kita, hein? R$250, você já está competindo com a galera. Mas ó, a ideia do Canta Aí é você se divertir com a gente, viu? 943-99-9130, chega junto!
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2: Fala, Gustavo Santos, que saudade que eu tava do Canta Aí, Rádio Disney. Fazia tempo que eu não aparecia por aqui pra dar aquela palinha,
0: né? Seja bem-vindo de novo.
2: Anderson Laurindo de Guarulhos e vamos em Jota Quest.
0: Bora.
2: É pneu furo, acende farol, acende farol. Valeu, Rádio Disney, é tudo!
0: É tudo! Valeu, Anderson, tamo junto, meu querido.

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2: Tá todo mundo querendo a parte nesse tesouro, né? Você anotou a senha hoje de manhã?
3: Anotou?
2: Pois é, baú do Tesouro, Rádio Disney, duas senhas no dia, hein? Entre 8 e 9 da manhã, tem o time da manhã com o Serginho e a Suzana fazendo barulho lá e tem a senha deles. E agora, comigo, Gustavo Santos, tem a senha da tarde. Essa senha premiada. Inclusive, a ouvinte ganhou ontem aqui o baú do Tesouro, Rádio Disney, foi premiada, hein? Só queria dizer isso. O importante é você ser do time da Rádio Disney e participar. Quanto mais você anotar, mais chances tem de ganhar. Bora descobrir, gente, qual é a senha da tarde? Bora, bora, bora. A senha é Dori. A senha é Dori. Vai mandar junto com a hashtag Eu Quero As Moedas Mágicas pro nosso WhatsApp. 943-99-9130. Tá todo mundo querendo ganhar a moeda mágica. Duzentão, duzentão.
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2: Ó, enquanto você vai explodindo o WhatsApp da Rádio Disney com as mensagens, a gente fala de esporte. A ESPN e o Disney Plus Premium transmitem às 7 da noite Fluminense e Bolívar pela quinta rodada da Conmebol Libertadores. O Fluminense entra em campo tentando a primeira vitória nesta edição e o time de Luiz Ubeldia é o lanterna do Grupo C com apenas 2 pontos. Mais tarde, às 9h30, São Paulo e Milionários entram em campo pela quinta rodada da Copa Sul-Americana. O São Paulo lidera o Grupo C com 8 pontos, mas tem tanto o Raidins ali quanto o Milionários na cola com 7 pontos cada. A partida marca a reestreia de Dorival Júnior como técnico da equipe em sua terceira passagem. 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

próximas músicas, você vai mandar pra mim com a hashtag Me Leva Pro Camarote, tá bom? Junto com o seu time do coração, pro 943999130. Simbora! 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
2: Boa tarde, Rádio Disney. Boa. Aqui é o Alisson aqui do Cangaíba, Zona Leste.
0: Fala, Alisson, beleza?
2: Terminando o dia aqui.
0: Bora.
2: Dia de chuva, frio. Toca aí pra nós, Ian, textão.
0: Qual?
2: Já que é assim, posta foto nossa, escreve um textão pra mim. Me marca nas fotos, deixa todo mundo ver. Que você assumiu o que tanto tentou esconder. É nóis.
0: Tamo junto.

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0: participou, né? Cada vez mais pessoas estão chegando na Rádio Disney. Era a voucher quita de R$250 no Canta aí Rádio Disney. Parabéns pra ela, Jaqueline Fernanda Aparecida, que ganhou! Aê, Jaque! Ganhou o voucher do Quita, vai poder comer um monte de coisa gostosa já. Final do Fone 4117. Nossa equipe agora vai entrar em contato com você para mais informações. O Canta aí tá de volta amanhã, às 4 horas da tarde. E tem também amanhã mais senhas do Baú do Tesouro. Ah, Gustavo, mas nem falou a de hoje. Calma. A de hoje, a moeda mágica de hoje sai daqui a pouco, inclusive o resultado. Você anotou a senha da tarde? Bom, estamos em tempo ainda, né? A senha da tarde foi Dori. Dori, se você perdeu, já manda agora. Eu quero as moedas mágicas com a senha Dori, tá bom? Deixa eu te falar uma outra coisa. Daqui a pouquinho tem Desafio Rádio Disney. Eu quero te fazer um convite para participar com a gente ao vivo. Essa semana tá valendo uma panela de arroz. 943-99-9130. Quem quiser participar, a gente pode ligar para você e fazer perguntas do universo da Disney, Marvel, Pixar, Star Wars, tudo que você já gosta, viu? Você vai mandar agora no WhatsApp da rádio, hashtag Desafio Rádio Disney. Pronto, aí a gente pode ligar para você, tá bom? Já, já tem mais!
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1: Já estamos de volta aqui na Rádio Disney com a melhor playlist que te faz companhia em todos os momentos da sua vida. Tá no trabalho, a gente tá junto, voltando pra casa também, descansando. Vamos juntos. É tudo!
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1: No ar, as oito melhores da Rádio Disney. Uma sequência musical pensada e feita por você. Com tudo que rolou de melhor no dia de hoje, tá bom? Valendo par de ingressos para o Melly Music, que vai rolar na Arena Pacaembu. A Rádio Disney é a rádio oficial. Vai ter Ana Castela, vai ter Laona Prado, Hugo Henrique e Murilo Huff vai estar por lá também. Você quer ir? Faz o seguinte, anota a quinta posição de hoje, é a música premiada, tá bom?
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8: Mais amor e menos drama, né? Não é melhor? Eu acho.

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1: Hora do resultado aqui de quem participou com a gente. Tava valendo par de ingressos para o Melly Music, que vai rolar dia 24 na Arena Pacaembu. Rádio Disney é a rádio oficial do Melly Music. Vai ter Ana Castela, vai ter Laona Prado, Hugo Henrique e Murilo Rufi. Quem se deu bem com a gente nas oito melhores de hoje foi a Monique Cristina Gomes. Você ganhou, Monique! Parabéns, minha linda! Final do fone 86-43. Monique, pode ficar tranquila, hein? O rolê já tá garantido por nossa conta. Nossa equipe agora vai entrar em contato com você, tá bom?
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1: Simbora!
0: Chegou o momento. 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
1: 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Bora que bora, senhoras e senhores, para o Kita Desafio Rádio Disney. Pois é, essa semana tá valendo panela de arroz. A gente liga pro ouvinte, ele faz a participação aqui, mas as perguntas estão bem tranquilas, viu? São perguntas dos universos que você já conhece. Disney, Marvel, Pixar, Star Wars.

0: Buds da Aiva, tá bom? Ou seja, vou fazendo as perguntas, você vai participando junto. Agora na linha com a gente tá a Geisa. Oi, Geisa, boa tarde, tudo bem?
1: Boa tarde, tudo certo?
0: Tudo certinho. Fala da onde, Geisa?
1: Aqui de Salesópolis.
0: Um abraço pra todo mundo aí que tá ligado na Rádio Disney. Ô, Geisa, preparada? Tá nervosa? Eu acho que pela sua voz, você não tá nervosa.
1: Ah, eu tô nervosa, tô cegante.
0: Meu Deus do céu, não, calma, vai dar tudo certo. Tô torcendo pra você fazer os 100 pontos aqui. Tá precisando de uma panela de arroz nova?
1: Tô precisando, então quero muito.
0: Então essa é sua.
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0: Vamos lá, Geisa. Qual o nome do caminhão que transporta um McQueen? É o Mate ou o Mac?
3: Tempo.
0: Ai, Geisa, chuta alguma
1: coisa. É o Mate.
0: Não. Já tinha ido depois do tempo e ainda foi errado, Geisa. É o Mac. Ai. Mas ó, essa é a pergunta que vale menos pontos aqui, hein? Só 10 pontos, então vamos acertar as próximas duas, hein? Bora!
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3: Pergunta 2, valendo 30 pontos.
0: Em que ano foi lançado o filme As Marvels?
3: Tempo.
0: Qual foi o ano, Jason?
1: As Marvels.
0: Acabou o tempo! Difícil, gente, ao vivo, né? A gente fala assim, eu vou fazer 100 pontos, mas chega aqui, é difícil, Geisa. É difícil.
1: Tô nervosa.
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0: Calma.
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0: Antes dessa pergunta, eu vou fazer até mais calmo pra você respirar, tranquilo. Você já assistiu os Simpsons?
1: Já assisti.
0: Boa. Então vamos lá. Ó, até desci o tom da voz aqui. Um clima mais tranquilo. Qual é o nome da esposa de Homer Simpsons?
3: Tempo.
1: É a...
0: Qual que é, Geisa? Como?
1: Eu me confundi.
0: Geisa! Valeu, vamos saber sua pontuação aqui. Vamos lá.
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0: No desafio, a panela de arroz provavelmente não vai ser essa semana que você vai ganhar aqui no desafio Rádio Disney. Fez 0 pontos, mas nada está perdido. Muito pelo contrário, Geisa. 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
0: Eu acho rápido demais, gente. Vamos fazer o seguinte. Se você acertar agora essa última pergunta, você leva um voucher de R$250 lá no Kita. Tá preparada?
1: Tô preparada.
0: Então bora. 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
1: 30 minutos.
0: Não, 28. Geisa, você tá nervosa de novo, Geisa. Eu tô sentindo que você tá nervosa. Vou fazer de novo a pergunta.
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0: Tudo de novo, De novo. 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
0: Aê, Geisa! Obrigado, Geisa, obrigado! minha linda, obrigado pela participação. Você quer aproveitar e mandar beijo pra alguém?
1: Quero sim, mandar beijo pro meu esposo e pra toda a minha família.
0: Fechou, obrigado. O voucher você ganhou, viu? 250 pra gastar lá no Kita. Tamo junto. 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
0: 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Boa tarde.
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16: Voltamos! Ó, daqui a pouquinho tem resultado aí do Baú do Tesouro, as moedas mágicas da Rádio Disney. Mas agora, vou liberar

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0: Chaperon, 5h54, e aí, CW?
1: Tudo bom, meu querido?
0: Tranquilo!
1: Estamos felizes e contentes para mais um dia.
0: Mais um dia,
1: ou melhor, mais uma noite, né?
0: Mais uma... não é noite ainda, é 5h54, CW.
1: Mas a partir das 6 você fala boa tarde, boa noite.
0: Boa noite.
1: Então, pronto.
0: Mas ainda é 5h54.
1: Eu sou o time da tarde,
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0: Ah, esse CW, viu, gente? Ó, temos aqui mais uma missão, CW, Baú do Tesouro, Rádio Disney, moedas mágicas.
1: Todo mundo quer e você aí tá perdendo tempo. Hashtag eu quero as moedas mágicas, participa.
0: É isso, só anotar as duas senhas de manhã, entre 8 e 9 da manhã. Serginho e Suzana falam uma senha e eu, Gustavo Sainz, entre 4 e 5 da tarde, tem outra senha. Vamos saber quem tá levando duzentão aqui?
1: Bora, bora, abre.
0: Bora.
1: Esconde aquela, esconde.
0: Ana Paula Campos, é ela, será? Parabéns, Ana Paula! Final do fone 7581!
1: Ó! Oh.
0: Ganhou! Duzentão, né? Duzentão, quatro oncinhas?
1: Quatro oncinhas,
0: dá
1: cara.
0: Dá pra fazer, pagar conta,
1: dá.
0: Comprar coisinha, né? Nos sites aí, dá, roupinhas.
1: Dá pra aproveitar muito.
0: Muito bom. Obrigado, viu, Ana Paula? Nossa equipe agora entra em contato com você. CW, temos mais uma missão aqui.
1: Ok!
4: Brasil!
1: É agora!
0: Inclusive, você assistiu ontem a convocação lá de Carlos Ancelotti?
1: Eu assisti e vocês precisam ver como é que está a minha cidade.
0: É.
1: Minha cidade denominada Santos.
0: Eita.
1: Do meu peixe.
0: Tá todo mundo
1: do
0: feliz.
1: Do nosso Neymar. Neymar é do Brasil.
0: Neymar Júnior convocado. Você gostou 100% da convocação?
1: Com certeza absoluta. Bom, né? Assim, né? A gente fica com aquele receio, né? Tanto tempo sem ganhar a Copa do Mundo. Mas aí vai que agora vai.
0: Ó, pra assistir esse maior campeonato aí de futebol do mundo, que tal numa Smart TV de 60 polegadas que a Rádio Disney pode te dar,
1: hein? Isso é maravilhoso, cara. Pois eu tô tentando descobrir onde é que eles guardaram as TV ainda.
0: Estão bem guardadas por conta do CW, gente. Ó, Smart TV de 60 polegadas, mais um ano de assinatura do Disney Plus. Todas as terças-feiras, a gente tem dado os resultados aqui dos ouvintes que têm se dado bem nessa promoção. A promoção não acabou, a gente vai dar o resultado aqui agora. É a terceira TV que tá saindo. Tem mais ainda.
1: Caramba, já é a terceira?
0: Já é a terceira.
1: Caraca, velho.
0: Ó, quem ganhou a primeira foi o Fábio Vicente.
1: Tá.
0: A segunda foi a Sheila Kato.
1: Tá.
0: E a terceira TV, agora o CW vai falar.
1: Atenção.
0: Muita atenção. Vai,
1: atenção,
0: CW.
1: Atenção, senhoras e senhores. Quem tá levando a TV vai pra ela.
0: Ela.
1: Fim do fone 8934. Comemora muito a Adriana Silva de Miranda. Adriana,
0: vai,
1: faz o seguinte, me chama aí pra assistir o jogo da Copa. 60 polegadas, né?
0: Cara, 60 polegadas vai dar pra ver o Neymar, o Vini Júnior, Rafinha.
1: Quase em 5D.
0: Tudo, vai dar pra ver tudo. Ó, gente, continua aí. Semana que vem tem mais uma TV saindo aqui de 60 polegadas. Ou seja, quando ouvir o sinal,
1: tá,
0: manda pra gente.
1: Ó, participa, hein, velho.
0: Valeu!
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10: Hello, people! Nossa, como eu tô bilíngue! Sejam todos bem-vindos, turminha! Terçamos, 19 de maio de 2026. E a partir de agora, vamos juntos! Eu, CW, com você até as 10 da noite. Inclusive, agora também, né? Você vai na boa! É tudo!
11: Vai na boa!
10: 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Inclusive a Rádio Disney é a rádio oficial do Melly Music com Ana Castela, Lauana Prado, Hugo Henrique e Murilo Ruf. Você tá afim desse rolê? O que você tem que fazer? Me ajuda que eu te ajudo. Eu preciso de um áudio de 15, 20 segundos explicando como é que tá o trânsito, por onde você circula aí nesse exato momento. De praxe, como todos os dias. E nada melhor do que você que tá aí sentindo a emoção do trânsito nesse exato momento e mandar sua mensagem pra cá e participar com a gente aqui. Fechou? Mas manda agora. Quanto mais cedo, mais fácil pra você concorrer ao presente. Fechou? Fique à vontade, aumente o volume. O nosso playlist de terça-feira tá começando com Jason Derulo.

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0: 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Vambora, turma, 6h16, cadê você, hein? 943-9991-30, tô te esperando, viu? Com a sua mensagem de áudio informando pra mim como é que tá o trânsito, por onde você circula nesse exato momento. Turma, vamos lá, rodízio de veículos, carros com placa finais 3 e 4 não devem circular no centro expandido de São Paulo até as 8 da noite. Segundo o site da CT, São Paulo tem agora cerca de 722 quilômetros de congestionamento. A Zona Oeste tem mais trânsito, com 183, logo depois vem a Zona Sul, com 181. E você, hein? Vem pra cá, manda sua mensagem de áudio que eu tô te esperando.
2: Boa noite, CW. Boa noite. Tudo bem com você? Aqui é o Luiz, motorista de aplicativo.
0: E aí?
2: Nesse momento estou aqui na Salim Faramaluf. Ah. Tudo parado, trânsito caótico, sentido radial leste. Mas tá ruim de andar, viu? Pensa no trânsito. Mas ouvindo a rádio, tá tudo certo. Me coloca no sorteio. Um abraço.
0: Um abraço,
3: colocou. Oi, CW. Boa noite. Tudo bem? Aqui é a Dani. Eu sou aqui da Zona Leste, do Jardim Romano, saindo do ABC, diretamente para o extremo da leste.
0: Tá.
3: Passando rapidinho para informar que a linha 10, por quê? Você tá ok? E a linha 12, Safira, também.

0: não foi nesse sorteio aí.
1: Colocada no sorteio, então, por enquanto, linha 10 e linha 12, tudo ok.
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0: Matheus e Cauã, que sorte a nossa ter você por aqui.
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0: Vamos lá, turma. Avenida Francisco Matarazzo, congestionada, sentido Lapa, da Rua Cardoso de Almeida até Viaduto Pompeia, até o Viaduto Pompeia. E no sentido Barra Funda, fica ruim ali na altura do Parque da Água Branca, tá? Estrada de Itapecerica também complicada no sentido Parelheiros, da Avenida das Belezas, até quase a rodovia Armando Salles. Alternando entre trechos melhores e piores. Avenida João Dias, ruim, no sentido Itapecerica, da Avenida Santo Amaro, até a entrada para a Avenida Giovanno Gronchi. Tá por onde, hein? 943-99-9130. Tô te esperando aqui, tá? Com presente pra você. Tem par de ingressos para o Melly Music, que vai rolar dia 24 de maio na Arena Pacaembu. E você pode estar levando esse presentaço. Pra isso, mande sua mensagem e boa sorte pra você.
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0: passado haverá sinais.
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0: Vamos lá, gente. Quem tá por aqui? 943-99-9130.
3: 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Oi. A Rádio Disney é tudo. Aqui em Guarulhos o trânsito tá um caos. Um caos, é, gente. Meu. Mais de uma hora de trânsito com o neném no carro. É. Ajuda nós aí. Rádio Disney é tudo.
0: Valeu.
4: Boa noite, boa noite.
0: Boa noite.
4: Disney, André, taxista de Osasco.
0: E aí?
4: Nesse momento estou aqui na Marginal Pinheiro, sentido Castelo Branco.
0: Tá.
4: Passando embaixo da estação Cidade Jardim.
0: Certo.
4: E tá terrível.
0: Olha
4: terrível.
0: Aí.
4: Tudo travado.
0: É, né?
4: Vai dar trabalho, viu? Tenho que ir pra Itapevi, tá dando 1h20 até Itapevi.
0: Tá,
4: vai demorar, mas eu chego. Ah, se chego.
0: Chega!
5: Oi, Rádio Disney, boa noite.
0: Oi.
5: Aqui é a Maura.
0: Fala,
5: eu
0: Maura.
5: Estou na Ayrton Senna.
0: E aí?
5: Sentido Mogi, próximo da saída 22 e está muito trânsito, muito lento. Mas estou aqui curtindo a Rádio Disney.
6: Boa. Olá, olá, boa noite, boa noite, CW. Aqui é a Silvanete Leal e eu estou aqui na Marginal Pinheiro, sentido Interlagos.
0: Tá.
6: É um mar de carros, tá
0: é
6: muito
0: mesmo.
6: Parado. Mas com a companhia de vocês, tudo fica melhor.
0: Que bom.
6: E vou aguardar aí vocês anunciar o meu presentão de hoje. Hoje é meu dia de sorte. Beijo, beijo, beijo.
0: Beijo, boa

0: rádio dizem é tudo. Tem o som de One Republic, Counting Stars chegando por aqui. Nelly com Kelly Holland, Lema, Jorge Matheus, Lauana Prado, muita música boa pra você. Gente, vambora, saindo agora presente. Par de ingressos para o Melly Music, vai rolar dia 24 de maio, Arena Pacaembu. Vai ser aí, já falei, né? Repito, 24 de maio, pois é. E a Rádio Disney é a rádio oficial do Melly Music com Ana Castela, Lauana Prado, Hugo Henrique e Murilo Ruf. Parabéns pra você, viu? Fim do fone 9900, tá indo zelo zelo. Zelo zelo. Fim do fone 9900. Parabéns, Silva, pra ela. Emily Cristina Dutra Souza, parabéns. Oi, Emily! A produção vai entrar em contato com você, vai explicar certinho como é que faz pra retirar o seu presente aqui junto com a Rádio Disney. Que legal! Outra coisa, turma, você aí que é motora de táxi, você que é motora de aplicativo, você tá ligado que o nosso passageiro 5 estrelas está nas ruas. Sim, tá nas ruas aí, distribuindo voucher de R$150 pra quem é flagrado, pra quem tá aí acompanhando a Rádio Disney nos 91.3. Bom, gente, vamos lá saber aqui, cadê ele? Fala, MV!
1: Fala, CW! Esta terça-feira, que está um pouquinho fria, ela que levou o voucher, estava curtindo a nossa playlist em 91.3. Fala com a gente, Dani!
2: Oi, Rádio Disney! Eu amei, ganhei meu voucher de R$150 de combustível. Rádio Disney é tudo! Muito top, gente!
1: E aí, você não estava esperando, aceitou a corrida. Conta um pouquinho pra gente, Dani, como é que foi essa surpresa pra você?
2: Nossa, eu não esperava. A corrida tocou, eu fiquei pensando, falei, ai, não vou não. Depois eu falei, ah, eu vou, é pertinho. Quando eu aceitei a corrida, a Rádio Disney tava tocando, né? Claro, todos os dias, eu amo escutar ela. Ele falou algumas coisinhas, tal, do nada, pá, surpresa. Ganhei o voucher de R$150, gente. Eu amei!
1: É isso, então não desacredita, não. E, principal, não desgruda dos 91.3. Oh. Entramos no seu veículo, passageiro 5 estrelas. Tá curtindo a playlist? Flagrado, o voucher é seu. CW, oi, comanda aí agora a próxima dica pro pessoal, okay, então. Onde estaremos amanhã? Onde? Até mais, Rádio Disney é tudo!
0: Boa, boa, boa! Seguinte, amanhã, atenção, atenção, amanhã estaremos no centro, centro da cidade, é, fique esperto, porque a qualquer momento, o nosso passageiro 5 estrelas pode te encontrar, te encontrando, é voucher na hora pra você.
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5: A Rádio Disney não para e a gente também não. Pra continuar a sua programação, Together no ar, com Marco Luque e seus personagens, né? Marco Luque sou eu, no caso, os personagens também, mas não conto pra ninguém. Vamos de pergunta?
6: Olha a mensagem!
7: Oi, Rádio Disney, eu sou a Renata. Marco Luque, me ajuda. Eu sou do RH e tenho um monte de funcionário que falta e depois quer receber. O que que eu faço?
5: Rola a roleta, papá!
8: Jackson 5.
5: Ou, paga eles, né, Rê? Ninguém falta por querer, Joe. Tira essa arrogância das suas guerras, mano. É, mas isso é comum no povo do RH mesmo. Tô ligado. Não é por mal, não. Eles são tipo imortais mesmo no trampo, tá ligado? Uma parada que eu nunca entendi é isso. Galera do RH manda qualquer um da firma embora, tá ligado? E quem manda eles embora? Quem manda o RH embora, Joe? O próprio Super RH? Como eles se autofazem? Pro amigo secreto? Como é que é? A pessoa senta na frente do espelho e se autodemite? É isso? É muito complexo, né, Joe? E a coragem mesmo de você ter a frieza de olhar olho no olho de você mesmo e mandar um tá demitido, mano. E ver a sua cara de reação depois, que é a sua própria autocara que tá acontecendo embaixo da sua cara mesmo, a sua cara, você. Aí, paga de louca não, mano, paga nós. Bom, em suma, mano, ó, eu vou nessa aqui que já já nós volta com o Together. Aqui, ó, tô olhando no olho do meu próprio olho do reflexo desse mic aqui, ó. Nós volta na Rádio Dimens. Na Rádio Dimens. Rádio Dimens. É nóis.
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0: Tamo de volta, turma. CW junto contigo agora com 30 minutos direto do melhor playlist pra começar muito bem o seu finalzinho de terça. É tudo!
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rádio dizem é tudo teu, som de Henrique e Juliano, seja ex. E a gente continua com 30 minutos direto de muita música boa pra você. Expresso Rádio Disney com Jorge Matheus. Calma. Calma mesmo, é só terça-feira, até sexta tem chão, vambora.

0: Rádio Dizer Tudo, tem o som de Luana Prado chegando por aqui com 30 minutos direto de muita música boa pra você. Já era, acabou por aqui, meu jovem.
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0: Agora 7h35.
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0: A ESPN e o Disney Plus Premium já estão transmitindo Fluminense Bolívar pela quinta rodada da Conmebol Libertadores. O Fluminense tenta a primeira vitória nessa edição, viu? O time de Luiz Ubeldia é o lanterna do Grupo C com apenas 2 pontos. Mais tarde, às 9h30, São Paulo e Milionários entram em campo pela quinta rodada da Copa Sul-Americana. São Paulo lidera do Grupo C com 8 pontos, mas tem tanto o O'Higgins quanto o Milionários na cola, com 7 pontos cada, tá? A partida marca a reestreia de Dorival Júnior como técnico da equipe, em sua terceira passagem. 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
6: Tamo de volta, turminha do...

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0: chegando por aqui. Me balançou Murilo Rufi, Marília Mendonça, Sheeran, Bruno Mars. 7h55, turminha.
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0: 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Faltam 3 minutinhos para as 8.
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0: Simbora, turminha, tamo de volta. Gente, parada é o seguinte. Que tal agora pra você par de ingressos para o Super Tenda, que vai rolar dia 30 de maio na Neoquímica Arena, com shows de MC Cabelinho, MC Ariel e muito mais. Inclusive, a Rádio Disney é a rádio oficial de

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2: É, tem coisas que a gente promete, mas não cumpre, né, gente? 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

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Tá aí o som de Imagine Dragons, It's Time, Miami, Maraís, Alex Aaron, Neo, muita música boa pra você, que inclusive a gente continua. 8h15 agora, vambora com Miles Smith.

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0: Turminha, tamo de volta. Tamo de volta com um presente pra você. 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
2: Israel e Rodolfo, falando de amor.

O Super Tenda que vai rolar dia 30 de maio na Neoquímica Arena, com shows de MC Cabelinho, MC Ariel e muito mais pra você. Valeu demais, cada vez mais gente vindo aqui pra Rádio Disney. E ainda falta você, viu? Nessa hora, quem participou levou. Parabéns, fim do fone 2843. Tá indo pra ele, viu? Comemora muito, meu querido. Davi Minoru dos Sato! Davi Zera! Parabéns, viu? A produção vai entrar em contato com você, vai explicar certinho como é que faz pra retirar.

0: de São João com o novo álbum Meu São João. Gravado ao vivo em Fortaleza, o projeto traz momentos marcantes de sua carreira e participações como do colega Natan. Com mais de 30 shows marcados nessa temporada, Xande aposta em um trabalho cheio de memórias afetivas e aquele clima de festa junina. Billie Jean do Michael Jackson voltou com força total e chegou ao topo do ranking global diário do Spotify 43 anos após o lançamento. A música teve mais de 6 milhões de streams em um dia, embalado pelo filme Michael. O sucesso foi tão grande que outros hits do cantor também subiram nas paradas, mostrando que o rei do pop segue gigante e conectado com novas gerações. Aliás, o filme está sensacional. Ana Castela entrou na contagem regressiva para o novo álbum. A cantora mostrou aí nas redes o nome, a data e a capa de Fire Arena, que chega às plataformas dia 28 de maio. O projeto marca uma nova fase da artista, que diz estar mais madura e pronta para testar novos sons. Na capa, Ana aparece com o chapéu de boiadeira em chamas. Este será o segundo álbum de estúdio da cantora, antes de mais uma maratona de shows no São João. Olha aí, hein?
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0: 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Faltam 7 minutos para as 9.
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0: Vamos lá, gente, estamos de volta. Indo agora lá para as mídias digitais. Sim! CW junto contigo até às 10. Às 9 tem Voz do Brasil por aqui, mas às 10 da noite tem Clássicos Rádio Disney com Van Nunes. A gente se encontra amanhã às 6. Um beijo.

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